0: 92.
1: Então você quer saber seu erro, né?
2: Explica.
1: Como se você não soubesse, né? Deixa que eu te conto então, vai.

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1: 9h30.
2: Você me conhece?

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1: 10 horas.

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5: 10 e 2.

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0: VH
1: e Alexandre.
2: O Big Guilherme.
0: Vivo nisso.
2: Também.
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0: 10h49.
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1: Horas.

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2: Meia-noite. 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
2: Meia-noite.
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1: Meia-noite e 25.
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1: Meia-noite 26.

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3: Meia-noite e 40.

0: hora. 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
0: Uma hora.
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5: Alô, meus amigos, estamos chegando com mais um Painel Flashback do seu rádio. Mais uma viagem musical ao passado, relembrando grandes momentos da música internacional. E iniciamos o programa de hoje relembrando um grande sucesso do ano de 1987. Música que todos vão se lembrar, pois foi trilha sonora da telenovela brasileira da Rede Globo Fera Radical, exibida no ano de 1988. Essa canção tem várias versões em português, por exemplo, com a banda Caipira Country ou com a dupla sertaneja Luiz Henrique e Fernando. O título da versão em português é Deixa Eu Te Amar, música linda, linda. E lógico, aqui no nosso painel vamos relembrar a versão original. Com ele, Rainer Hogelmeier, Just a Little Love. O nosso Painel Flashback está no ar pra você.
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1: Vamos fazer um breve intervalo. Fique ligadinho aqui na Melhor, porque eu volto já já.
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3: 1h14.
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1: Painel Flashback de volta no seu rádio ao som dele. Lionel Richie, Stuck on You. No Painel Flashback.
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2: Os maiores sucessos do passado você recorda aqui com o seu amigo Dani Alexandre no nosso painel. Daqui a pouquinho tem mais.
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4: 1:25.

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1: 1h30. 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

0: 21h30.
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2: Painel Flashback de volta com Ronan Keating e Lulu. We've got tonight. No Painel Flashback.
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1: Vamos para mais um intervalo? Rapidinho, tá? O painel volta daqui a pouquinho com vocês.
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3: 1:42.
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1: Painel Flashback de volta. Música de 2007. Dance Brother, Let Me Out. No painel.
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1: Vamos encerrando aqui mais um programa. Amanhã eu volto no mesmo horário com mais um Painel Flashback. Abraço, gente. Até amanhã. Tchau, tchau.
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1: 2 horas. 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
1: 2 horas.
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8: Olá, sejam todos bem-vindos. Chega mais, chega junto que o nosso Viagem Musical está iniciando, a nossa programação está no ar, uma nova semana, que você tenha novas oportunidades, que você viva novos momentos, que você aproveite da melhor forma essa semana linda que a gente começa. Segundona, hoje 8 de junho, eu me chamo Marci Santolin e sigo contigo aqui nesse programa legal, nesse programa bacana, cheio de ritmo, cheio aí de muitas atrações. Semana linda, semana do Viagem Musical, com canções especiais que falam de amor, afinal, é uma semana pra gente celebrar encontros, lembranças, paixões e as músicas que embalaram tantas histórias. Vem comigo, vem, que o Viagem Musical está começando com Nenhum de Nós. Você vai lembrar de mim, versão ao vivo na nossa programação que começa agora.

0: Esse som legal foi na voz de Desculpe, mas eu vou chorar na voz de Leandro e Leonardo. Carol McDonald aqui na programação também, cantando som, trazendo sucesso pra gente conferir. E já já a gente está de volta.
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3: 2:13.
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0: No seu rádio, as melhores canções no ar, histórias que começam com um olhar. É, tem dessas histórias, outras com uma conversa, mas quase todas têm uma música que ficou sempre na memória. Viagem musical, retornando com Léo Jaime, Gatinha Manhosa.

0: O nosso bloco teve João Bosco e Vinícius, Você é Tudo Que Eu Pedi a Deus. Grandes vozes, grandes músicas aqui no nosso Viagem Musical, nessa programação linda. Betty Davis Sais aqui no programa. Já já a gente volta com mais pra você no Viagem Musical.
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0: 2h30. 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

0: Que teve som, teve música com Rio Negro e Solimões, Ponto de Chegada. E Let On Me, sucesso que você ouviu no nosso terceiro bloco. Daqui a pouco, uma canção que já fez dedicatória de muita gente apaixonada.
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0: 2h41.
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2: E o nosso viagem retorna. Seguimos aqui com canções que transformaram sentimentos em melodia. KLB, A Dor Desse Amor.

0: Pra fechar o programa, teve Choram as Rosas com Bruno e Marrone e Bee Gees também com som na nossa edição. Chegamos ao final, o último bloco foi. Que a música continue fazendo parte da sua história e amanhã tem mais Viagem Musical por aqui.
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0: horas.
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0: 3 horas.

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2: Começando por aqui mais uma edição. E aí, como é que a gente fica? Tem muita música boa, sintoniza e fica. Sou o Atlan Petro de segunda a sexta e vem comigo que tem muita música boa pra gente conferir. Vamos nessa.

0: viagem, Henrique Rodrigo.
1: Show de bola.
2: Frequência Quente. Finalizando por aqui mais um bloco e daqui a pouquinho tem mais sucesso pra você na nossa programação, tá bom? Voltamos já, segura aí.
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6: 13 e 14.
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2: E aí, de volta? De volta no Frequência Quente. Na sequência tem pra você música boa pra gente curtir. Pois é, então bora aproveitar. Aumenta o volume e vem.

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0: chamando. Daqui a pouquinho tem muito mais pra você no seu rádio, tá bom? Voltamos já!
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3: 10:28.

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1: 10:30. 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
1: 10:30.
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0: E aí, de volta com Marcos Ibelucci e Zé Vaqueiro. Erro do Ficante. Bora conferir.

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1: Pois é, finalizando com o Diego e Vitor Hugo. E agora a gente vai para aquele rápido intervalo, tá bom? Daqui a pouquinho tem mais Frequência Quente. Portanto, não saia daí.
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4: 1542.
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1: Tá aí, de volta na programação. E vamos lá, tá chegando mais sucesso aqui pra gente conferir. Então aumenta o volume e fica.

0: ficando por aqui. A gente se encontra na próxima edição com mais música, participações, entretenimento, tudo isso e muito mais. Gente, aquele forte abraço a cada um de vocês e até a próxima edição. Até lá, tchau, tchau.
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1: Fique ligado, vem aí mais um campeão de audiência.
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5: 13:56.

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0: 4 horas.
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6: Oi, gente! Boa segunda-feira! Uma semana maravilhosa pra você. O nosso Sertanejo Prime está no ar a partir de agora, trazendo pra você as melhores, mais pedidas e mais tocadas do mundo sertanejo comigo, Tati Invati. E aí, conta pra mim, como foi seu final de semana? Foi bom, tranquilo, já tá preparado, segunda-feira é meio coisado, né? Mas eu já vou animar isso é agora, com Israel e Rodolfo, Pele, Osso e Saudade.

0: Bosco e Vinícius, com Ponto Fraco, Eduardo Costa, Saudade, Ferida Curada, Zé Neto Cristiano. O nosso Sertanejo Prime volta já, porque tem mais, muito mais.
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5: 14.
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0: Tô de volta, Sertanejo Prime. Agora tem Solteiro Sofredor com João Neto, Frederico e Rio Negro e Solimões.

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0: Luan Santana, um brinde ao nosso amor. Se eu escapar, Maiara e Maraísa. Matheus e Cauã cantou pra gente, Só Toca Quem Sabe. É isso mesmo, é o nosso Sertanejo Prime na sua segunda-feira. Tudo de bom pra você que está me ouvindo aí. Daqui a pouquinho tem Felipe Araújo com Tiaguinho, hein? Eu volto rapidinho, fica aí.
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1: 4h30. 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
1: 4h31.
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5: E o Sertanejo Prime já está de volta, sempre comigo, Tati Invade. Agora tem sábado e domingo, Felipe Araújo e Tiaguinho.

0: Marcos e Belucci sumiu na sexta-feira. Obrigado, tem nada a ver. É Bruno Marrone, Diego e Vitor Hugo, Saudade Traíra. O nosso Sertanejo Prime traz pra você daqui a pouquinho uma boa de Jads e Jadson. Eu te conto qual é já já.
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3: 4h42.
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0: Bora lá curtir mais sucessos do mundo sertanejo. Jads e Jadson cantam pra gente na riqueza e na pobreza.
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0: Simone Mendes, tô por aí, Rio Negro e Solimões. Se tem briga, tem amor, foi Gustavo Lima encerrando o nosso Sertanejo Prime dessa segunda-feira. Aquele toque especial que a semana está apenas começando. Então se liga que amanhã eu tô de volta com mais um programa Sertanejo Prime. Beijo da Tati Invade no seu coração, fica com Deus e até amanhã, hein? Tchau, gente!
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1: 5 horas.

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0: 93.
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3: Alô, moçada, alô, minha gente, estamos chegando com o Sertão Caboclo, aquele programa bruto, aquele programa raiz, aquele programa de moda caipira. Eita, coisa boa demais, obrigado pela audiência, o carinho, você da cidade, você do campo, você de toda a região. É a partir de agora que o filho chora e a mãe não vê, é a partir de agora que as modas sertanejas tomam conta da nossa programação. E já te convido para poder participar junto com a gente também, através do nosso portal, né? A nossa página oficial para você participar com a gente, que é o pedidomusical.com.br. A gente começa de moda boa, moda bonita, com o sucesso de Breno Reis e Marco Viola no Batido do Pagode. Segura que é moda bruta.

0: Lencinho de Inhandoti, meus amigos Guilherme e Gustavo, também marcando presença aqui com a gente no nosso Sertão Caboclo. Teve ainda Carro de Boi, Ronaldo Viola e João Carvalho, Paineira Velha, Zé Fortuna e Pitangueira. E ainda passaram Breno Reis e Marco Viola no Batido do Pagode. Eita, coisa boa! Começar o programa Sertão Caboclo desse jeito, com tanta moda bonita, só mostra que cada vez mais a nossa equipe está se empenhando em procurar um repertório de qualidade para você matar a saudade aqui junto com a gente. Daqui a pouquinho tem mais uma das antigas, já atendindo Franco e Moraí.
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0: Olá, amigo e amiga do campo. A partir de agora, os destaques agropecuários direto do Boletim Agrícola. O mercado nacional do açúcar abriu esta segunda-feira, registrando estabilidade técnica nas principais bolsas do comércio do país. A saca de 50 quilos do tipo cristal encerrou o último balanço oficial de sexta-feira, cotada a R$ 143,10 na Praça Paulista. O setor acompanha o avanço da colheita de cana-de-açúcar no Centro-Sul e o ritmo forte das exportações nos portos, que equilibra a maior oferta de safra no campo. Kleber Ramos, direto do Boletim Agrícola.
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3: 5:19.
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4: Estamos de volta com o programa Sertão Caboclo, programa mais sertanejo do seu rádio, também trazendo a participação e indicação dos nossos ouvintes. Obrigado pelo carinho, pela audiência. Mandar um abraço lá pro Estevão, tá junto com a gente, mandando lá pro Renato, o Marcelo, o Vidal, pessoal que trabalham com ele, né? Muito obrigado pelo carinho, muito obrigado pela companhia, pela audiência. Gilmar tá aqui junto com a gente. Olá, Kleber, manda um abraço pra Darcy, minha esposa. Amamos a programação toda da rádio, principalmente o Sertão Caboclo. Muito obrigado, viu? Abração pra você, Gilmar, pra Darcy e pra toda essa família linda, maravilhosa aí. Quem mais? O Luiz Mar tá com a gente, o Orival também tá na nossa audiência. Alô, Áurea, a Áurea, a Elaine, o Lucas e o Pierro. Pessoal que estão lá curtindo a nossa programação. Bom demais ter vocês aqui com a gente. Bora de modão, bora de sucesso. Clássico da música sertaneja com Dino Franco e Moraí, Amargurado.

0: Grito de Liberdade, Goiânia e Paranaense. Tivemos ainda o Alan e Aladim, Me Deixe Entrar em Sua Vida, Dino Franco e Moraí Amargurado. Só moda boa, só moda bonita, só moda um jeitado aqui na programação do Sertão Caboclo.
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Alô, minha gente! Alô, Evanilson, curtindo aqui a programação do Sertão Caboclo, abração pra você! Alô, Ademir, pé de pano, obrigado pela audiência, tá aqui curtindo também o nosso programa, né? O Ademir tá mandando pro Rogério, pra Fatinha, pra Marilene, pra todo o pessoal aqui da rádio, pro pessoal da Fazenda lá também, aquele carinho especial pra todos vocês, viu só? Todo mundo ligado aqui no Sertão Caboclo, todo mundo querendo curtir moda boa com ele, Sérgio Reis! Mágoa de boiadeiro é modão top demais.

0: Chegando a Bituca, Mágoa de Boiadeiro Serjão Reis. É uma melhor que a outra, só sucesso bonito, só modão clássico aqui no Sertão Caboclo, né? Não é à toa que é um programa que realmente resgata e mantém essa tradição caipira acesa, né? Essa chama da viola acesa aqui na nossa programação. Bom, daqui a pouquinho a gente já tá de volta com a melhor companhia do pessoal e do comércio, dando aquele apoio pra gente, dando aquela força, dando aquele incentivo, e você aí na audiência do maior programa sertanejo raiz do Brasil.
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0: Olá, já voltamos a falar de agronegócio. O setor do algodão inicia a semana operando com preços firmes e boa liquidez nas praças de comercialização de pluma. A fibra registrou cotação estável e ficou fixada no patamar de R$ 3,98 a libra peso, direto para o produtor. A demanda constante das indústrias têxteis domésticas segue sustentando o preço e movimentando as fiações neste início de quinzena. Kleber Ramos, direto do Boletim Agrícola.
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2: 5h45.
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4: Estamos de volta com o programa Sertão Caboclo, meu filho. Aqui é moda boa, aqui a moda é sentida, aqui o modão é traiado. Só sucesso de ouro. Manda um abração bem especial para quem tá aqui junto com a gente, a Leide, o Nilson. Alô, Terezinha. O Edson tá aqui junto com a esposa, a Mona Lisa. Estão curtindo e acompanhando também a programação do Sertão Caboclo. Aquele carinho todo especial para vocês. Para fechar essa primeira hora, eu convoco eles. Gino e Geno, proposta.

0: Campeão do Laço, César e Paulinho, Lourenço e Lorival, Riozinho, com César Menotti e Fabiano, tivemos ainda Centelha Divina, Jacó e Jacozinho e Gino e Geno. Proposta aqui na nossa programação. Daqui a pouquinho tem mais, hein? Já já abrindo a segunda e última hora do Sertão Caboclo, tem Pedro Bento e Zé da Estrada, tem João Paulo e Daniel, tem Vieira e Veninha e muita gente de talento cantando bonito no seu rádio.
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1: 58.

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6: 6 e 3.
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8: Alô, meu povo, estamos de volta chegando com mais um programa Sertão Caboclo. Só sucesso para você que está acompanhando com a gente em mais uma hora do melhor da música sertaneja raiz. Aumenta o volume, vem aqui com a gente. Mais uma prosinha de moda boa. Pedro Mendes na estrada, Noite Fria.

0: Carro de Boi, poeta e trovador Vieira e Verinha, a volta do boiadeiro Nelore Valente, João Paulo e Daniel, e ainda tivemos Noite Fria, Pedro Bento e Zé da Estrada. Quanto modão bonito, né? Quanto modão chonado. Daqui a pouquinho tem mais uma rodada de ouro pra gente curtir e matar a saudade. Entre elas tem Zico e Zeca e João Mulato e Douradinho.
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0: Olá, já voltamos a falar de agronegócio. O mercado do arroz abriu o dia com preços consolidados e baixa disponibilidade de lotes padrão extra no mercado físico. A saca de 50 quilos do grão em casca no Rio Grande do Sul fechou cotada em R$ 114,50. A finalização oficial da colheita nacional dita o ritmo das negociações, deixando os produtores mais retraídos na expectativa de novas valorizações para este começo de semana. A qualquer momento, tem mais informações do agro.
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2: 6:17. 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
0: É isso aí, meu povo. Já estamos de volta com o programa Sertão Caboclo. Falando de moda de viola raiz, tocando as coisas do nosso sertão, as coisas, né, que movimentam, né, o setor caipira, esse movimento que a gente levanta essa bandeira, que a gente mantém acesa a chama da viola, da música que conta a nossa história, que conta um pouquinho da trajetória, né, do peão, do boiadeiro, da nossa gente, do nosso povão. É por isso que o Sertão Caboclo tá cada vez mais forte. Vamos de moda bonita, chegando agora com Recaída, João Mulato e Douradinhos.

0: Cavalo Branco, Zé Carreira e Carreirinho, tivemos Rico e Zeca, Ilusão de uma Vida e Recaída, João Mulato e Douradinho, nesta segunda-feira bonita. É semana que começa, é semana que se inicia e a gente por aqui fazendo essa festa gostosa no seu rádio. Daqui a pouquinho tem mais, já já tem Zilo e Zalo.
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1: 6h32.
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0: Solevante, Soleni, Minha Decisão, Canário e Passarinho, Saudades de Matão, Lição do Caboclo Zilizalo. Daqui a pouquinho a gente já volta e aí, meus amigos, é pra falar de amor, é pra falar de sentimento.
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0: Olá, já voltamos a falar de agronegócio. O indicador do boi gordo começou a semana operando em patamares elevados devido à forte escassez de animais prontos criados a pasto. Nas praças de São Paulo, a arroba fechou cotada em R$ 347,50. A tendência para hoje é de escalas de abate apertadas nos frigoríficos e forte pressão compradora para atender aos contratos de exportação. O Boletim Agrícola fica por aqui. Volta amanhã em 4 edições.
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3: 6:43.
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4: Estamos de volta com o Sertão Caboclo aqui na sua rádio. Quem aí tá apaixonado, quem aí tá com o coração batendo mais acelerado, é Sertão Caboclo para falar de amor aqui na sua rádio preferida. A gente abre esse último bloco com eles, uma das duplas mais apaixonadas do Brasil, uma das duplas mais ovacionadas. Estamos falando dos irmãos Zezé de Camargo e Luciano, para não pensar em você.

0: Patrícia, João Paulo e Daniel, Dalvan, amigo, amante anônimo, Gen Giovanni, ainda Zezé de Camargo e Luciano, pra não pensar em você. E assim a gente fecha mais um programa Sertão Caboclo, na graça de Deus e na boa companhia dos melhores ouvintes. Amanhã estaremos de volta nesse mesmo horário com o que há de melhor no sertanejão raiz. Fiquem com Deus e até amanhã com mais um Sertão Caboclo.
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3: 7 horas.
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0: Olá, turma. Hoje é segunda-feira, dia 8 de junho de 2026. Está no ar o Jornal do Rádio. E aí, meu amigo Sérgio Lima?
1: Olá, meu amigo Valdir Barbosa. Ótima segunda-feira para você. Boa semana aos ouvintes. Sejam bem-vindos a mais uma edição do Jornal do Rádio.
0: E hoje comemoramos o Dia Mundial dos Oceanos. Faltam 3 dias para o início da Copa do Mundo.
1: E vamos começar o Jornal do Rádio com os destaques de hoje.
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0: Grupo de trabalho da CNJ vai revisar penduricalhos pagos a juízes.
1: Defesa de Robinho pede retirada da hediondez do crime de estupro.
0: Governo reforça ações contra queimadas diante de previsão de El Nino.
1: STF, Fachin nega suspensão de Nunes Marques no caso da CPI do Master.
0: E agora vamos saber como fica o tempo nesta segunda-feira. Previsão do tempo no Jornal do Rádio com José Carlos de Andrade.
3: Previsão do tempo para segunda-feira, 8 de junho de 2026. Região Centro-Oeste. Em Brasília, Distrito Federal, céu com poucas nuvens nesta segunda-feira. Os termômetros marcam mínima de 13 e máxima de 26 graus. Umidade relativa do ar gira em torno de 90 a 35%. Cuiabá, no Mato Grosso, também tem céu com poucas nuvens nesta segunda-feira. A temperatura mínima é de 20 graus e a máxima pode chegar a 35 graus. A umidade relativa do ar fica entre 60 e 20%. Você ouviu a previsão do tempo para segunda-feira, 8 de junho de 2026. Com informações do IBGE Cidades e do Instituto Nacional de Meteorologia, INMET, e redação de Daniele Popov, da Agência Rádio Gov em Brasília, José Carlos Andrade.
1: Grupo de trabalho do CNJ vai revisar penduricalhos pagos a juízes. Repórter Cristiane Ribeiro.
4: Um grupo de trabalho vai revisar todos os chamados penduricalhos pagos aos magistrados do país. O grupo foi criado pelo presidente do Conselho Nacional de Justiça, ministro Edson Fachin, para uniformizar a política de remuneração do judiciário. De acordo com o plano de trabalho assinado por Fachin, que também preside o Supremo Tribunal Federal, os integrantes do grupo vão estudar propostas sobre a remuneração da magistratura e seus reflexos no aperfeiçoamento do sistema remuneratório do serviço público. A comissão terá 180 dias para apresentar um relatório sobre a situação atual dos penduricalhos e apresentar uma minuta de projeto de lei para regulamentar o pagamento das verbas indenizatórias a juízas e juízes. A discussão sobre os penduricalhos que acarretam pagamento muito acima do teto do funcionalismo público, tomou impulso em março, quando o STF referendou uma liminar do ministro Flávio Dino e suspendeu de imediato o pagamento de diversas verbas não previstas em lei. Com informações da Agência Brasil, da Rádio Nacional no Rio de Janeiro, Cristiane Ribeiro.
0: Defesa de Robinho pede retirada da hediondez do crime de estupro. Reportagem Rafael Gasparuto.
5: A defesa do ex-jogador de futebol Robinho protocolou uma petição nesta semana em que pede ao Supremo Tribunal Federal a retirada da hediondez do crime de estupro. Robinho está preso desde março de 2024 por determinação do Supremo Tribunal de Justiça. O tribunal homologou a pena de 9 anos proferida pela Justiça da Itália devido ao envolvimento do ex-jogador no estupro de uma mulher dentro de uma boate em Milão em 2013. Com a classificação de hediondez, o preso tem diversas restrições legais, como a proibição de saídas temporárias e o cumprimento de 70% da pena em regime fechado para progressão ao semiaberto. Na petição, os advogados afirmam que o STJ agravou a pena da justiça italiana ao aplicar a incidência da Lei dos Crimes Hediondos, norma brasileira que qualifica o estupro como crime hediondo. Segundo a defesa, a hediondez não existe na legislação italiana. Por isso, o STJ não pode aplicar o agravamento ao cumprimento de uma sentença estrangeira. Com informações da Agência Brasil, da Rádio Nacional em Brasília, Rafael Gasparotto.
1: Governo reforça ações contra queimadas diante da previsão de El Niño. Repórter Cristiane Ribeiro.
4: Diante da previsão de um novo El Niño para este ano, que aumenta os riscos de queimadas, o ministro do Meio Ambiente, Ambiente e Mudança do Clima, João Paulo Capobianco, afirmou que várias ações já estão sendo adotadas para enfrentar este desafio. Em pronunciamento em rede nacional pelo Dia Mundial do Meio Ambiente, o ministro enfatizou que o monitoramento foi reforçado, assim como o contingente de brigadistas.
6: Neste ano, diante da previsão de um novo El Niño, reforçamos o monitoramento e colocamos em campo o maior contingente de brigadistas da nossa história. Aumentamos o número de aeronaves e equipamentos de prevenção e combate e apoiamos em mais de R$500 milhão os corpos de bombeiros dos estados onde há mais incêndios florestais.
4: Capobianco também destacou que a preservação ambiental deixou de ser tratada como obstáculo ao desenvolvimento para se tornar um indutor de crescimento econômico e lembrou a redução do desmatamento nos últimos 3 anos.
6: O desmatamento na Amazônia caiu pela metade. No Cerrado, a redução foi de 32%. E no Pantanal, 65%. Ao proteger nossos biomas, salvamos a biodiversidade e evitamos lançar na atmosfera milhões de toneladas de gases de efeito estufa.
4: O ministro Capobianco falou ainda sobre o aumento das áreas protegidas, com a criação de mais de 10 de novas reservas ambientais e o reconhecimento de terras indígenas e de territórios quilombolas. Também citou a retomada da cooperação internacional para o Fundo Amazônia, que agora tem 9 países financiadores e um volume recorde de R$204 bilhões em recursos públicos e privados, nacionais e internacionais, para o desenvolvimento sustentável no Brasil. Da Rádio Nacional no Rio de Janeiro, Cristiane Ribeiro.
0: STF. Fachin nega suspeição de Nunes Marques em caso da CPI do Master. Reportagem Rafael Gasparotto.
5: O presidente do STF, ministro Edson Fachin, negou nesta semana o pedido de 4 senadores para declarar a suspeição do ministro Cássio Nunes Marques no julgamento de um mandado de segurança que pede a criação da CPI do Banco Master. Os parlamentares argumentaram que o ministro do Supremo tem uma relação de amizade com o senador Ciro Nogueira, do PP do Piauí, um dos investigados no caso Master. Na decisão, o ministro Fachin negou a suspeição e disse que a questão deveria ser levantada 5 dias após a escolha do relator e não mais de 1 mês após o sorteio da relatoria. Ainda não houve decisão do ministro Cássio Nunes Marques nesse processo. Os senadores também alegaram uma suposta omissão do presidente do Senado, Davi Alcolumbre, que ainda não leu o requerimento de instalação da comissão para investigar irregularidades do Banco Master. De acordo com os parlamentares, o requerimento conta com 53 assinaturas, superando o número mínimo de 27 para a criação de uma CPI. Da Rádio Nacional em Brasília, Rafael Gasparotto.
1: Putin rejeita encontro com Zelensky e cobra negociações indiretas. Repórter Paulo Leite.
7: O presidente da Rússia disse hoje que não vê sentido em se encontrar com o presidente da Ucrânia neste momento. A afirmação de Vladimir Putin é uma resposta à carta que Volodymyr Zelensky divulgou ontem, propondo a paz entre os dois países. No documento, Zelensky sugere que os dois se encontrem e afirma que a guerra aumentou a inflação e reduziu a oferta de combustíveis na Rússia. Putin classificou as observações como bastante grosseiras e afirmou que, no fim das contas, a carta evita um encontro. A última vez que os dois estiveram frente a frente foi no final de 2019, mais de 2 anos antes do começo da guerra. E já naquela ocasião, eles não se cumprimentaram. A mídia da Coreia do Norte afirmou que o líder do país, Kim Jong-un, cobrou a expansão exponencial de seu arsenal nuclear. A imagem, feita por satélite e obtida pela Reuters, mostra o que seria a fábrica de produção nuclear visitada por Kim recentemente. Os norte-coreanos também avisaram que o presidente da China, Xi Jinping, vai voltar ao país na próxima segunda, numa visita de 2 dias. O Senado dos Estados Unidos aprovou um reforço de $70 bilhões, mais de R$360 bilhões, no orçamento de 2 agências, o ICE, o Serviço de Imigração, e a Patrulha de Fronteira do país. A medida agora tem que passar pela Câmara, que também tem maioria republicana, partido de Donald Trump. Polêmico, o ICE é alvo de protestos nos Estados Unidos por episódios de truculência e execuções até mesmo de cidadãos americanos, entre eles o enfermeiro Alex Pratt, assassinado em janeiro deste ano. Já no Irã, o ministro das Relações Exteriores, Abbas Araki, disse hoje que um acordo de paz com os Estados Unidos só vai ser assinado quando Israel parar de atacar o Líbano. O Irã e o grupo libanês Hezbollah, alvo de Israel, são aliados, assim como Israel e os Estados Unidos. Segundo o governo libanês, mais de 3.500 pessoas foram mortas por ataques israelenses no país só nos últimos 3 meses. Com informações da agência Reuters, da TV Brasil em Brasília, Paulo Leite.
1: Chegamos ao final do primeiro bloco do Jornal do Rádio. Vamos para o intervalo e daqui a pouco estaremos de volta e você vai conferir.
8: Lançado o canal de denúncia sobre descumprimento do ECA digital.
1: Lula sanciona lei que permite renovação automática da CNH para motoristas sem infrações. Daqui a pouco, o Jornal do Rádio estará de volta com o nosso segundo bloco.

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2: O Jornal do Rádio está de volta, agora com o nosso segundo bloco desta segunda-feira, dia 8 de junho de 2026. Sejam bem-vindos.
3: Lula sanciona lei que permite renovação automática da CNH para motoristas sem infrações. Repórter Luciano Seixas.
4: O presidente Luiz Inácio Lula da Silva sancionou sem vetos projeto de lei que promove mudanças no Código de Trânsito Brasileiro e permite a renovação automática da Carteira Nacional de Habilitação CNH para condutores que não tenham cometido infrações sujeitas à pontuação nos 12 meses anteriores. A nova legislação é resultado de uma medida provisória enviada pelo governo do Brasil ao Congresso Nacional em dezembro de 2025. O texto, aprovado pelos parlamentares, manteve a renovação automática para motoristas inscritos no Registro Nacional Positivo de Condutores, RNPC. Mas os parlamentares decidiram restabelecer a obrigatoriedade do exame médico com novas regras. A medida integra o programa CNH do Brasil, plataforma lançada pelo governo federal em dezembro do ano passado, que simplifica e reduz em até 80% o custo para tirar a Carteira Nacional de Habilitação e que já conta com mais de 60 milhões de usuários. Segundo dados divulgados pelo Palácio do Planalto, as novas regras já beneficiaram 2 milhões de motoristas que tiveram suas CNHs renovadas automaticamente. Até março deste ano, segundo a Secretaria Nacional de Trânsito, Senatran, a medida já havia proporcionado uma economia de R$ 854,8 milhões à população. Em publicação nas redes sociais, o presidente Lula afirmou que o programa CNH do Brasil tornou o processo para obtenção da carteira de habilitação mais simples, menos burocrático e mais acessível para os brasileiros. Para mais informações sobre o programa CNH do Brasil, acesse gov.br/CNH do Brasil. Com redação de Thaísa Vitória, da agência Rádio Gov em Brasília, Luciano Seixas.
2: Lançado o canal de denúncia sobre descumprimento do ECA digital. Reportagem José Carlos de Andrade.
5: Qualquer pessoa pode denunciar práticas que possam colocar crianças e adolescentes em situação de vulnerabilidade. O canal de denúncias foi lançado pela Agência Nacional de Proteção de Dados para o recebimento de denúncias quanto ao descumprimento do ECA Digital, o Estatuto Digital da Criança e do Adolescente. O objetivo do canal de denúncias é subsidiar ações mais amplas de monitoramento e fiscalização de plataformas digitais e empresas que atuam no ambiente virtual. Ou seja, a Agência Nacional de Proteção de Dados vai, a partir das denúncias, avaliar se as empresas e plataformas estão adotando medidas adequadas e eficazes. As denúncias serão analisadas de forma conjunta e as providências serão adotadas de forma padronizada. As denúncias podem ser registradas por qualquer pessoa física ou jurídica que identifique possíveis descumprimentos das normas de proteção previstas no ECA Digital. Basta preencher o requerimento disponível na plataforma da ANDP e autenticar por meio da conta gov.br. Com redação de Daniele Popov, da agência Rádio Gov em Brasília, José Carlos Andrade.
3: Prazo para empregadores enviarem declaração da RAIS vai até o dia 14 de agosto. Repórter Daniele Popov.
6: Atenção, empregadores! O envio das declarações da Relação Anual de Informações Sociais, a RAIS, referente aos anos base de 1976 a 2022, estará disponível de 1º de junho a 14 de agosto de 2026. A partir do ano base 2023, as declarações da RAIS relativas aos grupos 1, 2, 3 e 4 do E-Social passarão a ser apuradas diretamente das informações prestadas nos bancos de dados do sistema do E-Social. Portanto, não precisam ser enviadas por meio do programa gerador de declaração da RAIS. Para mais informações, acesse rais.gov.br. Da agência Rádio Gov em Brasília, Daniele Popov.
3: Distribuição de itens para tratamento de vício em nicotina aumentou 138%. Repórter Daniele Popov.
6: O volume de medicamentos para o tratamento da dependência de nicotina aumentou 138,5% entre os anos de 2022 e 2025. Em números absolutos, o volume de itens enviados a estados e municípios saltou de 19,5 milhões para 46 milhões de unidades. A distribuição dos medicamentos integra o Programa Nacional de Controle do Tabagismo do Ministério da Saúde. Segundo o governo, esse aumento evidencia o desejo da população por apoio especializado para abandonar o cigarro, reforçando a importância das políticas públicas de prevenção e tratamento. Atualmente, o SUS conta com 5 itens essenciais para o suporte aos pacientes na dependência do tabagismo: bupropiona, goma de mascar de nicotina e adesivos transdérmicos de nicotina em 3 dosagens. A estratégia também abrange ações de educação em saúde. Da agência Rádio Gov em Brasília, Daniele Popov.
2: Lançado o curso de formação de profissionais de atendimento de ocorrências. Reportagem José Carlos de Andrade.
5: Profissionais do Sistema Único de Segurança Pública, SUSP, vão fazer o curso Atendimento e Despacho de Ocorrências, voltado à capacitação desses profissionais. O curso é promovido pela Secretaria Nacional de Segurança Pública, a SENASP, e aprimora o despacho de recursos operacionais, contribuindo para respostas mais rápidas, eficientes e humanizadas. Os centros de atendimento e despacho de ocorrências são o principal canal de recepção de ocorrências e emergências da segurança pública. São essas unidades que encaminham ocorrências como crimes em andamento, incêndios, acidentes, desastres naturais e outras situações que exigem resposta imediata do Estado. O curso aborda temas como classificação de ocorrências, técnicas de comunicação e gestão de chamadas, protocolos de priorização, despacho operacional de viaturas e uso de tecnologias de suporte à decisão. A formação também destaca a importância da comunicação humanizada no atendimento ao cidadão. A capacitação também contempla estratégias de comunicação voltadas a públicos específicos, incluindo pessoas com deficiência, crianças, idosos e vítimas de violência. Segundo a Secretaria Nacional de Segurança Pública, os centros de atendimento exercem uma função essencial para a proteção da população. A qualidade do atendimento impacta diretamente a eficiência da resposta operacional e a preservação de vidas. Com redação de Daniele Popov, da agência Rádio Gov em Brasília, José Carlos Andrade.
3: Alexandre de Moraes será defendido pela AGU em processo movido nos Estados Unidos. Repórter Bianca Paiva.
7: O ministro do Supremo Tribunal Federal, Alexandre de Moraes, vai ser defendido pela Advocacia Geral da União em um processo movido contra ele nos Estados Unidos pelo grupo Trump Media e a plataforma Rumble. A autorização foi dada pelo presidente do STF, ministro Edson Fachin. A própria AGU se prontificou a atuar no caso, representando a República Federativa do Brasil e o Supremo. Na ação aberta em um Tribunal Federal do Estado da Flórida, as empresas alegam que Moraes busca censurar cidadãos americanos com ordens de restrição e bloqueio de perfis na internet, ferindo assim a liberdade de expressão garantida pela primeira emenda da Constituição estadunidense. A decisão de Fachin para que a AGU atue no caso veio depois de Moraes ser notificado por e-mail a responder às acusações. O presidente da corte justificou que é cabível, do ponto de vista jurídico, a atuação da Advocacia Geral da União no caso. Isso porque no Brasil não é permitido que magistrados sejam processados pessoalmente por decisões tomadas no exercício de suas funções. A rede social Rumble está suspensa no Brasil desde fevereiro de 2025 por determinação de Moraes, confirmada pelo plenário, por descumprimento de ordens judiciais brasileiras. Com informações da Agência Brasil, da Rádio Nacional em Brasília, Bianca Paiva.
2: Fundo do Turismo vai amparar empreendedoras vítimas de violência. Reportagem Carolina Pessoa.
8: Mulheres empreendedoras no turismo, em situação de vulnerabilidade devido à violência doméstica ou de gênero, passarão a contar com condições financeiras especiais do novo Fundo Geral de Turismo, programa do governo federal de financiamento ao setor. A medida foi anunciada nesta quinta-feira pelo ministro do Turismo, Gustavo Feliciano, durante o Fórum Internacional de Mulheres no Turismo, em João Pessoa, na Paraíba. De acordo com o ministro, o objetivo é garantir proteção e suporte a essas mulheres, permitindo que enfrentem dificuldades financeiras com maior estabilidade em seus negócios. A iniciativa vai permitir que as beneficiárias solicitem a suspensão temporária dos pagamentos por até 6 meses e ampliação dos prazos de carência, tanto para novos financiamentos, quanto para contratos que já estejam em fase de amortização. O acesso ao direito será condicionado à comprovação da situação por meio de documentos oficiais, como medidas protetivas, decisões judiciais ou boletins de ocorrência. A medida está alinhada à Estratégia Nacional de Empreendedorismo Feminino do Governo Federal e abrange casos de violência física, sexual, psicológica, moral ou patrimonial, previstos na Lei Maria da Penha. Segundo o Anuário Brasileiro de Segurança Pública, o Brasil registra mais de 1 milhão de atendimentos por ano relacionados à violência de gênero. Da Rádio Nacional no Rio de Janeiro, Carolina Pessoa.
3: Aqui no Jornal do Rádio você fica sempre bem informado e já chegamos ao final do segundo bloco. Daqui a pouco estaremos de volta e você vai conferir.
2: Crimes e insegurança custa ao menos 107 bi por ano à indústria brasileira.
3: Mês de junho será marcado por chuva dentro da média em boa parte do país.
2: Daqui a pouco estaremos de volta com a nossa terceira edição do Jornal do Rádio desta segunda-feira.
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3: Já estamos de volta com o nosso Jornal do Rádio desta segunda-feira. Sejam bem-vindos.
2: Crimes e insegurança custa ao menos 107 bi por ano à indústria brasileira. Reportagem Milena Abreu.
9: O crime custa pelo menos 107 bilhões de reais por ano para a indústria brasileira, divididos entre os prejuízos diretos causados por bandidos e os gastos das empresas com segurança privada. Os dados são de levantamento da Confederação Nacional da Indústria, a CNI, que ouviu 1.398 empresas de pequeno, médio e grande porte em todo o país, pertencentes a 32 diferentes setores. Segundo a entidade, esse rombo bilionário retira do setor produtivo recursos que poderiam ser reinvestidos na criação de novos empregos, em investimentos e na melhoria da produção nacional. O levantamento revela que a maior parte do dinheiro, quase 69 bilhões de reais, é gasta pelas companhias com medidas de prevenção, como vigilância patrimonial, monitoramento eletrônico e segurança cibernética. Já as perdas diretas com a atividade criminosa somam mais de 39 bilhões de reais, englobando desde furtos de matérias-primas a fraudes de energia até o contrabando e a pirataria. De acordo com o levantamento, o roubo de cargas durante o transporte lidera a lista de crimes mais frequentes, afetando principalmente as médias e as grandes empresas. A fabricação ou a venda de produto irregular e o roubo ou furto de matérias-primas, equipamentos ou produtos dentro da empresa também estão entre os tipos de crimes que mais afetaram a indústria nos últimos 2 anos. Da Rádio 2, Milena Abreu.
3: Mês de junho será marcado por chuva dentro da média em boa parte do país. Repórter Humberto Ferretti.
10: O mês de junho será marcado por chuva dentro da média em boa parte do país. Casos, por exemplo, da maior parte do Sudeste e do Centro-Oeste. Projeção do Instituto Nacional de Meteorologia indica ainda que o Rio Grande do Sul e algumas áreas do Norte e do Nordeste terão mais chuva que o normal, enquanto o Paraná e São Paulo terão um junho mais seco que a média. Quanto à temperatura, será um mês mais quente que o normal em praticamente todo o Brasil. Da Rádio 2, Humberto Ferretti.
2: 4 em cada 10 alunas faltam às aulas pelo menos uma vez por mês por causa de sintomas menstruais. Reportagem Milena Abreu.
9: 4 em cada 10 estudantes brasileiras faltam às aulas pelo menos uma vez por mês devido a dores e sintomas relacionados ao período menstrual. O dado faz parte de um levantamento realizado pelos institutos Alana e Equidade.info, que entrevistou 2.500 alunas e 303 professoras do ensino fundamental e médio em todo o país. O estudo revela que o problema não atinge apenas as jovens, mas também o corpo docente, provocando o afastamento mensal de 12% das professoras. A cólica é disparada a principal causa de desconforto, relatada por quase 60% das entrevistadas. Ela é seguida por cansaço, dores de cabeça e receio de vazamentos por falta de estrutura adequada nas instituições de ensino. Especialistas alertam que o índice alto de faltas causa defasagem no aprendizado e defendem que a dor menstrual passe a ser tratada como uma questão de saúde pública e de direito à educação. A recomendação dos institutos é que as escolas adotem políticas de apoio pedagógico para compensar os dias perdidos, além de promover debates abertos sobre o tema entre meninos e meninas desde o ensino fundamental. Da Rádio 2, Milena Abreu.
3: Curso gratuito oferece formação em inteligência artificial. Reportagem Fabiola Altran.
11: Curso oferece formação gratuita em inteligência artificial. A iniciativa é do Instituto BAT Brasil, em parceria com a Recode, que é o Comitê para a Democratização da Informática, e faz parte do programa Transforma Futuros. Nesta segunda edição, o projeto prioriza mulheres e pessoas pretas e pardas que moram em regiões periféricas de São Paulo e do Rio de Janeiro. O curso tem duração de 6 meses e as aulas devem ter início já no próximo dia 23, de forma online. São 50 vagas disponíveis. Carlos Martins, coordenador do Instituto BAT Brasil, esclarece que o objetivo é levar a todos o acesso ao estudo de tecnologia.
12: O mercado de tecnologia é historicamente elitizado e majoritariamente masculino e branco. Porém, por outro lado, vemos dados apontando para um déficit de mais de 500.000 de profissionais na área da tecnologia. Hoje o mercado brasileiro enfrenta um apagão de mais de 530 mil profissionais na área da tecnologia. Nesta segunda edição do programa, estamos priorizando mulheres, pessoas pretas e pardas, porque entendemos que a inteligência artificial não pode ser construída por apenas um grupo homogêneo de pessoas, sob o risco de perpetuar preconceitos estruturais. Trazer mulheres negras para o desenvolvimento de IA, oferecendo uma formação gratuita e online, é garantir que o futuro da tecnologia seja desenhado por quem reflete a verdadeira cara do Brasil.
11: Carlos Martins explica como o Transforma Futuros pode modificar a vida de quem participa do projeto.
12: Nós enxergamos esse potencial como um verdadeiro efeito dominó de transformação social. Por quê? Hoje o Brasil vive um déficit de profissionais na área da tecnologia. Então a capacitação acaba sendo uma oportunidade de mobilidade social e geração de renda, podendo impactar de forma positiva o orçamento, a renda de uma família inteira. Além disso, existe um efeito dominó, porque as alunas que passam pela capacitação se tornam referência e inspiração para outras pessoas da sua comunidade, para outras pessoas da sua região que gostariam de ingressar no mercado tech.
11: O coordenador do Instituto BAT Brasil avalia que, como a maioria da população já utiliza a inteligência artificial, o curso é uma oportunidade para que as pessoas passem de usuárias para criadoras dessa tecnologia.
12: A inteligência artificial não é o futuro, ela já é o nosso presente. E ela pertence a você tanto quanto a qualquer outra pessoa. Estudos recentes estimam que 80% dos engenheiros de software vão precisar de qualificação em IA nos próximos anos. Hoje, se você usa as redes sociais ou aplicativo no celular, você já está interagindo com a IA todos os dias. O que o Instituto BAT Brasil e a R-Code estão fazendo é te dar a chance de passar de um simples usuário para o criador dessa tecnologia. Por esse motivo, o curso ele é online, gratuito e focado em quem está começando do zero.
11: As inscrições para essa edição do Transforma Futuros podem ser feitas até 5 de junho no site recode.org.br/transforma-futuros. Da Rádio 2, Fabíola Altran.
2: Infogripe. Vírus sincicial respiratório, influenza, rinovírus elevam casos de síndrome respiratória grave no país.
13: A análise desta semana do boletim Infogripe da Fiocruz aponta aumento dos casos de síndrome respiratória aguda grave, a SRAG, em todo o país. Segundo o levantamento, o avanço está relacionado principalmente ao crescimento das hospitalizações provocadas pelo vírus sincicial respiratório, o VSR, pela influenza A e pelo rinovírus. Atualmente, todas as unidades da federação apresentam incidência de SRAG em níveis de alerta, risco ou alto risco. Em 18 estados, também há sinais de crescimento na tendência de longo prazo. De acordo com o boletim, os casos de SRAG associados ao VSR seguem em alta na maior parte das regiões Norte, Nordeste, Sudeste e Sul. Mesmo onde há sinais de estabilização ou queda, os níveis de circulação do VSR ainda permanecem elevados. É o caso do Espírito Santo, Mato Grosso, Goiás, Distrito Federal e Paraíba. Em relação à influenza A, o estudo mostra que a doença tem provocado maior incidência de casos no Distrito Federal e Paraíba. Em relação à influenza A, o estudo mostra que a doença tem provocado maior

0: Grande do Norte. O rinovírus também tem contribuído para o aumento dos casos de SRAG, especialmente entre crianças e adolescentes. O crescimento é observado em Alagoas, Ceará, Paraíba, Piauí e Sergipe, em Minas Gerais e Rio de Janeiro, em Santa Catarina e Rio Grande do Sul, além de Goiás. Já os casos de SRAG associados à Covid-19 permanecem em queda na maior parte do território nacional, embora ainda apresentem tendência de crescimento no Ceará, Maranhão e Pará. A pesquisadora do Infogripe, Tatiana Portela, reforça que a vacinação continua sendo a principal estratégia para prevenir casos graves e mortes causados pelos vírus respiratórios. Reportagem Paloma Custódio, narração Marquesan Araújo.
1: Agora é hora do nosso giro rural. Humberto Ferretti traz as últimas do campo. Safra de trigo será menor, produção de algodão também deve encolher e junho será mais quente que o normal.
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3: Eu sou Humberto Ferretti e esse é o Giro Rural. A safra brasileira de trigo será menor em 2026, aliás, bem menor. A colheita esperada pela Conab é de 6.388.000 toneladas, 19% a menos que no ano passado. A tendência é de uma área de cultivo 12% menor, enquanto o rendimento vai encolher 7%. Os números, porém, ainda podem melhorar ou piorar de acordo com o clima nas próximas semanas. Depois de crescer no ciclo 24-25, a safra de algodão será quase 3% menor na safra 25-26, na casa de 3.900.000 toneladas. Projeção da Conab indica que a área de cultivo deve encolher 2% e ficar pouco acima de 2 milhões de hectares. O rendimento das plantações também será menor. Por enquanto, a projeção é de uma queda de 0,5% para a casa de 1 tonelada e 900 quilos. O mês de junho será marcado por chuva dentro da média em boa parte do país. Casos, por exemplo, da maior parte do Sudeste e do Centro-Oeste. Projeção do Instituto Nacional de Meteorologia indica ainda que o Rio Grande do Sul e algumas áreas do Norte e do Nordeste terão mais chuva que o normal, enquanto o Paraná e São Paulo terão um junho mais seco que a média. Quanto à temperatura, será um mês mais quente que o normal em praticamente todo o Brasil.
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1: Chegamos ao final do nosso terceiro bloco do Jornal do Rádio. Vamos fazer um intervalo e daqui a pouco você vai conferir.
5: Apenas 10% das ações do programa de saúde menstrual foram executadas em 5 anos.
1: Proposta obriga triagem do desenvolvimento infantil pelo SUS.
5: E todas as notícias do esporte com Jaime Ramos. Voltaremos em instantes com o nosso último bloco do Jornal do Rádio.

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1: O Jornal do Rádio está de volta, agora com o nosso quarto e último bloco desta segunda-feira, dia 8 de junho de 2026.
2: Proposta obriga a triagem do desenvolvimento infantil pelo SUS. Repórter Alexandre Campos.
3: O Senado deve iniciar a análise do projeto que obriga os hospitais públicos e os conveniados ao Sistema Único de Saúde a realizarem a triagem do desenvolvimento infantil em crianças de até 5 anos. O objetivo do projeto é possibilitar a identificação precoce de casos de transtorno do espectro autista e de outros distúrbios do neurodesenvolvimento. Pelo texto, esse procedimento acontecerá durante as consultas médicas com o pediatra após o nascimento da criança e durante os seus primeiros anos de vida nos atendimentos regulares da atenção básica. Caso nessas ocasiões se identifiquem sinais de risco para transtorno de desenvolvimento, a criança

0: será encaminhada prioritariamente para avaliação de equipe multiprofissional especializada, numa articulação entre os serviços de saúde, de educação e de assistência social. Caberá ao Ministério da Saúde definir os instrumentos adequados para a identificação precoce de alterações no desenvolvimento infantil, segundo a autora do projeto, senadora Roberta Accioli, do Republicanos de Roraima. A proposta vai garantir a proteção integral da criança por meio do acesso universal aos serviços de saúde.
1: Isso não é para rotular a criança, é para cuidar mais cedo, orientar as famílias e garantir encaminhamento prioritário para avaliação especializada.
2: Muitas mães passam anos buscando respostas. E quando o diagnóstico demora, a criança também demora a receber o acompanhamento necessário.
1: Com identificação precoce, acolhimento e cuidado adequado, a gente protege a infância, apoia as famílias e dá mais oportunidade para cada criança se desenvolver.
0: De acordo com informações do Ministério da Saúde, o transtorno do espectro autista é uma condição do desenvolvimento do cérebro que afeta a comunicação, a interação social e os comportamentos da pessoa. Ainda segundo a pasta, a identificação precoce é essencial para promover intervenções eficazes. Existem indicadores de desenvolvimento esperados em cada faixa etária e sinais de alerta quando eles não são atingidos. Da Rádio Senado, Alexandre Campos.
3: Apenas 10% das ações do Programa de Saúde Menstrual foram executadas em 5 anos. Reportagem Marcela Diniz.
4: O Programa de Proteção e Promoção da Saúde Menstrual foi criado a partir de lei aprovada pelo Congresso em 2021. Entre suas ações principais está a oferta gratuita de absorventes e outros itens de higiene para pessoas em situação de rua ou extrema vulnerabilidade, privadas de liberdade e estudantes de baixa renda da rede pública. De iniciativa da então deputada Marília Arraes, de Pernambuco, o projeto teve como relatora no Senado Zenaide Maia, do PSD do Rio Grande do Norte. Ela lembra que a pobreza menstrual sempre foi uma realidade, mas o assunto não era debatido como política pública.
5: A Unicef, antes da pandemia, já mostrava que 713 mil meninas do Brasil já não tinham acesso a banheiro, chuveiro, as mínimas condições, e 4 milhões não tinham acesso a itens mínimos de cuidados menstruais. Um assunto que não era muito falado.
4: Mas somente 10% das ações do Programa de Combate à Pobreza Menstrual foram executadas até agora. Esse diagnóstico foi feito durante a audiência de conciliação entre União, Ministérios e a ONG Crioula, que desde 2022, por meio de ação civil pública, vem cobrando a efetiva implementação da política. Algumas falhas detectadas foram barreiras digitais, como o cadastro via aplicativo do SUS, falta de transparência no orçamento e de articulação entre os ministérios envolvidos, e ausência de dados sobre farmácias populares credenciadas, logística e distribuição de materiais higiênicos. Para a assistente de coordenação de políticas públicas da ONG Crioula, Juliana Martins, a audiência abriu uma etapa importante de diálogo. E a expectativa é a de que o programa avance não só no quesito distribuição de absorventes.
6: Que se discuta a evasão escolar, saneamento básico, acesso à água, que se discuta a estrutura de banheiros para pessoas, mulheres, meninas, em especial pessoas em situação de vulnerabilidade, meninas negras, periféricas, faveladas, indígenas, quilombolas, ribeirinhas, para que acessem de maneira integral aos seus direitos.
4: Juliana Martins acrescenta que o parlamento pode ser um aliado na fiscalização do programa de saúde menstrual e no fortalecimento de seu orçamento.
6: Ampliar os mecanismos de fiscalização, promover debates públicos, não só no Parlamento Federal, né, mas também nos estados e municípios, onde essa política é extremamente importante e necessária.
4: De acordo com o Fundo das Nações Unidas para a Infância, UNICEF, 37% das adolescentes têm dificuldade de acesso a itens de higiene menstrual em todo o mundo. E 6 em cada 10 meninas e mulheres já faltaram à escola ou ao trabalho por causa da menstruação. Dado do projeto Novo Ciclo mostra que 42% das meninas negras e 32% das meninas brancas já usaram pano velho, papel ou outro material como substituto do absorvente. Essa prática leva a riscos para a saúde, como infecções no aparelho reprodutivo. Da Rádio Senado, Marcela Diniz.
3: O pai do menino de 17 anos, espancado pelo lutador Rafael Gomes Pereira, de 43 anos, usou as redes sociais para desabafar após a prisão do agressor. Rafael está preso. Nossa família está em paz agora e com muita gratidão, afirmou Frederico Lino em um vídeo publicado em seu perfil do Instagram. A agressão aconteceu na noite de sexta-feira, dia 29, na Praça das Artes, no Jardim Goiás, em Goiânia. Isso após uma briga entre ele e o filho do lutador por causa de uma partida de futebol. Rafael chegou a ser preso em flagrante, mas foi solto. Na quinta-feira seguinte, porém, ele se entregou à polícia após a justiça expedir o mandado de prisão por suposto descumprimento de medidas cautelares como não se aproximar da família da vítima. Em nota enviada ao G1, a defesa de Rafael, representada pelo advogado Emanuel Rodrigues e André Portela, manifestou indignação pela revogação da medida cautelar e disse que o lutador se apresentou voluntariamente às autoridades para cumprir a determinação judicial, ainda que dela discorde veementemente. A prisão preventiva foi decretada pelo juiz Juliano Moraes Aberesi. Segundo o documento, a medida foi determinada para garantia da ordem pública e conveniência da instrução criminal, diante do descumprimento das medidas cautelares anteriores impostas. Depois das agressões e da soltura de Rafael, após a audiência de custódia, a mãe do adolescente, a servidora pública Vivian Pereira Cunha, de 44 anos, afirmou que tinha um sentimento constante de medo. O episódio de violência contra o filho foi o segundo envolvendo a família dela e de Rafael. Um sobrinho dela teve o nariz quebrado durante uma confusão em janeiro, também com o filho do lutador. Segundo a família, o adolescente foi enforcado por cerca de um minuto até perder a consciência e ter uma convulsão. O pai do rapaz chegou a dizer que o filho foi vítima de uma tentativa de homicídio. Nas redes sociais, Rafael se apresenta como faixa preta de jiu-jitsu e muay thai.
7: E agora chegou o momento de ficarmos por dentro dos principais acontecimentos do esporte deste final de semana. E tá chegando a Copa do Mundo, faltando 3 dias. E quem chega com todas as informações é ele. Jaime
8: Ramos. Um forte abraço a você ligado aqui no Jornal do Rádio. O Anápolis Futebol Clube perdeu a condição de ser campeão da Copa Verde. Jogando ontem à noite em Belém do Pará, perdeu pelo placar de 4-0. Havia feito 3-1 na primeira partida em Anápolis, mas não suportou a pressão dos donos da casa, que lotaram literalmente o estádio Mangueirão. 4-0 foi o placar construído, 2-0 no primeiro tempo e 2-0 na segunda etapa. Com isso, o Anápolis fica com o vice-título da Copa Verde. Goiatuba e Aparecidense garantem classificação para a segunda fase da Série D do Campeonato Brasileiro. O Goiatuba venceu ontem o Operário de Várzea Grande pelo placar de 1-0, partida disputada no estádio Vino Garcia Rosa. Está classificado e vai jogar agora contra o Brasiliense na próxima fase. Ontem, a Aparecidense empatou com o Gama, 2-2 em Brasília. Também conquistou a sua classificação. Os duelos da próxima fase, repito, Goiatuba e Brasiliense, primeiro jogo em Brasília, o segundo em Goiatuba. A Aparecidense jogará contra o Capital, decidindo fora de casa. O Vila Nova volta a campo hoje pela Série B do Campeonato Brasileiro e busca sua quarta vitória consecutiva. O Tigrão encara hoje à noite, no estádio Onésio Brasileiro Alvarenga, a equipe do Botafogo. Partida programada para as 20h. O Vila Nova vai em alta, vem de vitória fora de casa contra o Londrina, vai enfrentar um Botafogo que empatou com a equipe da Ponte Preta. O técnico Ferreira terá 2 mudanças na defesa. Pedro Romano está suspenso. Anderson Jesus retorna. William Maranhão recebeu 3 cartões e está fora. A tendência do Vila para entrar em campo é o Tom Leite no gol, Natan Camargo, Thiago, Anderson Jesus e Igor, Enzo, Dudu e Marquinhos, Gabriel, Janderson, Gustavo Puskas e Rian. O Atlético Goianiense também joga hoje. A partida será contra o Lanterna América, logo mais às 20h no estádio Independência. O Dragão Campineiro não vence há um bom tempo. Vai encarar o América, que é a lanterna da Série B do Campeonato Brasileiro. Foram 11 partidas disputadas, perdeu 8, empatou 3 e não ganhou de ninguém. O treinador do Atlético, Eduardo Souza, descarta favoritismo do seu time. Ele entende que a partida será bastante difícil. Vai colocar esta formação em campo: Paulo Vitor no gol, Natan, Tito e Adriano Martins, Everton, Cristiano, Matheus Índio, Marrone, Guilherme Lopes, Gustavo Coutinho e Giovani Soares. Já o time do América tem mudança no comando técnico. O treinador Roger Silva foi demitido e o ex-treinador do Vila Nova, Humberto Louser, vai fazer a sua estreia. Segunda divisão do Campeonato Goiano, a propalada divisão de acesso, vai começar no dia 25 de julho. 10 equipes vão participar da competição: Bom Jesus, Crixás, Goianésia, Goiânia, Grêmio Anápolis, Mineiros, Morrinhos, Rio Verde, Trindade e Tupi de Jussara. A primeira rodada programa jogos para sábado, dia 25, às 15h30, Tupi de Jussara e Trindade. 4 da tarde no Jonas Duarte, Grêmio Anápolis e Morrinhos. No domingo, às 3h30 da tarde em Bom Jesus, Bom Jesus e Goianésia. Às 4 da tarde em Mineiros, Mineiros e Goiânia. E também às 4 da tarde, o Crixá jogará no estádio Arimo Toledo em Aparecida contra o Esporte Clube Rio Verde. Campeão e vice vão subir para a primeira divisão do ano que vem. A 12ª rodada da Série B do Campeonato Brasileiro apresentou 3 partidas: Operário 2, Juventude 1, Criciúma 1, Londrina 0 e CRB 2, São Bernardo 3. São Bernardo volta à condição de líder da competição com 24 pontos ganhos. Hoje, América e Atlético, Vila Nova e Botafogo. Amanhã, Ponte Preta e Cuiabá, Náutico e Fortaleza. O Goiás jogará na quarta-feira em casa contra o Novo Horizontino. Seleção Brasileira. O treinador Carlo Ancelotti comandou treinamento ontem, depois da partida em que venceu a seleção do Egito pelo placar de 2-1. Foi um jogo difícil para a seleção brasileira. Primeiro, ganhou um gol. Depois, entregou o gol do empate para a equipe do Egito. E somente na segunda etapa é que fez o gol da vitória. Carlo Ancelotti diz que o seu time jogou bem, mas ele quer melhor proveito na partida de estreia na Copa do Mundo. O lateral direito Wesley não mais ficará na seleção brasileira. Ele foi cortado por contusão. Foi diagnosticado com lesão na coxa esquerda e acabou cortado do Mundial. Para o seu lugar, o volante Ederson, da Atalanta, foi convocado. Brasil 2, Egito 1. Com a palavra, o treinador Carlo Ancelotti.
9: A equipe jogou bem. Eu acho que por 60 minutos a equipe jogou com intensidade, com ritmo, com qualidade, boa organização, muita intensidade na pressão. Satisfeito por isto. Último 30 minutos, eu acho que a equipe precisava ter mais controle, assegurar mais o posse. Forçamos um pouco demais o ataque na profundidade quando não precisávamos disso, porque a equipe estava ganhando.
8: Está aí o treinador Carlo Ancelotti da seleção brasileira, que tem toda essa semana de preparação para o Skretti Canarinho fazer boa estreia. Partida que acontecerá no sábado, às 19h, em Nova Jersey, contra a seleção de Marrocos, que ontem jogou também e empatou o seu jogo amistoso. Meus amigos ligados, por enquanto é isso. Um abraço e até amanhã no Jornal do Rádio.
3: E com as notícias do esporte, chegamos ao final de mais uma edição do Jornal do Rádio.
10: O Jornal do Rádio está em todo o território nacional e é sempre um prazer estar com vocês todos os dias, no mesmo horário, aqui na sua querida emissora.
3: O Jornal do Rádio tem a apresentação de Valdir Barbosa e Sérgio Lima. Redação e produção, Luana Costa e Valdir Barbosa. Edição de áudio, Luan Costa. Ótimo dia para você, meu amigo Valdir Barbosa. Boa semana e aos nossos ouvintes do Jornal do Rádio.
10: Obrigado, meu amigo Sérgio Lima. Nós estaremos de volta amanhã, terça-feira. Tenham todos um ótimo dia e que Deus abençoe a todos.

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0: Olá, hoje é segunda-feira e você confere a previsão do tempo para a região centro-oeste. Instabilidade e chuva tem chance alta, com possibilidade de chuvas fortes e temporais isolados por causa de sistemas de instabilidade atuando na região. Períodos de sol podem alternar com pancadas de chuva mais intensas.
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1: Opa, e aí, tudo bem? Tudo tranquilo? 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Aqui quem brilha é você. Mais músicas, mais sucessos, 24 horas na rádio número 1 do Brasil.
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1: Chegando por aqui. Fala aí, rapaziada. Bom dia, bom dia. Simbora, simbora. Segundona, começo de semana, começando tudo outra vez. Hoje é 8 de junho de 2026. Eu sou o Clebe, feliz da vida por saber que meu Jesus vive. Feliz da vida por saber que você tá aí, ó. Eu e você, você e eu juntos, fazendo a diferença nessa manhã maravilhosa de segundona, ensolarada e frio, hein? O friozinho daquele jeito, né? Para você que tá com a gente, obrigado pelo carinho. Onde quer que você esteja, em casa, no trabalho, qualquer parte do planeta, seja pelo app, seja também pelo nosso site, todo mundo bem-vindo, bom demais ter você por aqui. A partir de agora, você já sabe, 629-8212-4710 é o nosso WhatsApp, adicione aí, fique à vontade para você interagir com a gente, porque até às 11, tô contigo e não abro, no Sintonia Total, tocando tudo que você gosta, tocando a música de ontem, a música de hoje, se é sucesso, a gente toca para você no seu Sintonia Total, lembrando que às 9h30 tem bloco do ouvinte, você já sabe, você vai mandar mensagem de áudio pra gente de no máximo 40 segundos com o seu nome completo, as três músicas que você quer ouvir, aí no finalzinho você diz assim, ó, Rádio Esmeralda FM, aqui quem brilha é você, um sucesso que você gosta, a música que você gosta de ouvir, tá aqui sempre 24 horas na rádio das grandes promoções, tá certo? Pra você que tá com a gente em casa, no trabalho, qualquer parte do planeta, seja pelo app, seja pelo site, pra você de toda a região, alô você de Santa Terezinha, toda a turma de Alto Horizonte, Nova Iguaçu, Uirapuru, onde quer que você esteja também com a gente, nas fazendas, assentamentos, todo mundo bem-vindo, porque a partir de agora as melhores músicas sempre na programação que você gosta de ouvir. A gente começa muito bem, começamos com Hugo e Guilherme, Coisa de Menino, Esmeralda FM 8 e 2, bom dia, boa semana!

0: bom dia para você com a gente, 8h14, boa semana, Pedro, Paulo e Alex, Revance, o som da Luísa e Maurílio, S de Saudade, participação de Zenete Cristiano, teve Luan Santana, Se Arrependimento Matasse, Hugo e Guilherme, Coisa de Menino, começando muito bem o seu Sintonia Total, mais músicas, mais sucessos aqui.
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Oi, hoje é segunda, boa semana pra você, dia 8 de junho de 2026. Eu sou a Suzy Luz, tá chegando com as previsões astrais pra essa segunda-feira. Boa semana pra você. Quem nasce dia 8 de junho, gente, é do signo de Gêmeos, com a personalidade do signo de Aquário. São pessoas reservadas, mas que depois de conhecer, pode demonstrar pra você comunicação, criatividade, esforço, ambição. Tudo de bom pra você, geminiano, geminiana, que dá mais um giro em torno do sol hoje, 8 de junho. Áries, Touro e Gêmeos. Previsões astrais para hoje, Áries, nascidos de 21 de março a 20 de abril. Áries, o dia pede mais paciência e planejamento, evite agir por impulso. A cor para hoje é o vermelho, números da sorte 09, 18 e 27. Touro, nascidos de 21 de abril a 20 de maio. Touro, concentre-se em seus objetivos e evite distrações. O esforço vai valer a pena. Cor para você verde, números da sorte 06, 20 e 30. Gêmeos, nascidos de 21 de maio a 20 de junho, comunicação em destaque. Boas oportunidades vão surgir em conversas casuais. A cor para você é o amarelo. Números da sorte 08, 17 e 42. Eu já volto e falo com Câncer, Leão e Virgem com mais previsões.

0: Oi, pessoal, tudo bem? Eu sou a Suzy Luz, o Infomusic tá chegando na programação. Por aqui tem informações do mundo da música. O cantor Diogo Nogueira tá gravando no Rio de Janeiro um DVD da turnê Infinito Samba. O Diogo Nogueira anunciou mais um projeto ligado às comemorações de 20 anos de carreira. No dia 20 de junho, às 18 horas, ele sobe ao palco do Parque Madureira, no Rio de Janeiro, pro registro audiovisual da turnê comemorativa Infinito Samba, ao lado de Lued G. Luna, Dela Cruz, entre outros convidados especiais, que serão anunciados em breve. Numa apresentação gratuita e aberta ao público. O show reúne o repertório apresentado ao público durante a passagem da turnê por capitais brasileiras, em um setlist cuidadoso, com grandes sucessos da carreira do Diogo Nogueira. Eu já volto, gente, com mais Infomusic.
1: Opa, de volta. Bom dia, 8h28. Você ouviu Saudade com Richard Marx, com Heart Waiting. Ainda teve o sucesso de Marília Mendonça e Zezé de Camargo, Luciano, Você Não É Mais Assim. Yasmin Santos, Dói Saber, participação do Hugo e Guilherme, fechando a primeira meia hora do Sintonia Total de hoje, chegando o nosso apoio cultural. Daqui a pouquinho eu tô de volta com mais músicas. Fica por aqui.
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3: 8h29.

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0: De volta, bom dia, 8h31, continuando com seu Sintonia Total. Deixa eu mandar bom dia para Valdinez com a gente lá em Minas Sul, ouvindo pela internet. A Fátima tá lá em Pilar de Goiás também com a gente. Oi, Fátima, boa semana para você. Ó, daqui a pouquinho tem bloco do ouvinte, você já sabe, mensagem de áudio de no máximo 40 segundos, com o seu nome completo, de onde você tá mandando o áudio, as três músicas que você quer ouvir. Aí no finalzinho você fala assim: Rádio Esmeralda FM, aqui quem brilha é você. Daqui a pouquinho, bloco do ouvinte e as suas três músicas na Rádio Esmeralda FM, tocando sempre o que você gosta de ouvir. Bom dia, 8h32, ótima segunda-feira para você que tá com a gente, ótima semana. Chegando mais músicas, agora tem Guilherme Benuto.
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0: Bom dia, bom dia. Ótima semana para você com a gente. 8h46, Mari Fernandes. Só de imaginar a participação do Zé Vaqueiro, teve Léo e Rafael, os meninos da pecuária. Você ouviu Matheus e Cauã, Pose, teve Marcos e Belucci, Maiores que o Mundo. A música que você gosta, a gente toca para você.
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As previsões astrais dessa segunda-feira estão de volta. Câncer, Leão e Virgem, Câncer nascidos de 21 de junho a 22 de julho. O momento hoje é ideal para você cuidar das emoções e evitar discussões desnecessárias. A cor para hoje é o prata e os números da sorte 04, 19 e 31. Leão, nascidos de 22 de julho a 22 de agosto, seu carisma está em alta. Aproveite para brilhar e conquistar novas oportunidades. A cor para hoje é o dourado, números da sorte 12, 28 e 47. Virgem, nascidos de 23 de agosto a 22 de setembro, organização e disciplina vão ser fundamentais. Evite sobrecarga. A cor para hoje é o azul e os números da sorte 10, 22 e 29. Eu já volto e falo com Libra, Escorpião e Sagitário.

0: Infomusic voltou, informações do mundo da música. Anitta, Lisa e Rema lançam um clipe de música para a Copa do Mundo. É a faixa Goals. Anitta lançou a música Goals em parceria com Lisa, do Blackpink, e o rapper nigeriano Rema. A faixa já tem clipe divulgado e faz parte do álbum oficial da Copa do Mundo de 2026. A canção mistura elementos do pop latino, afrobeats e K-pop. No vídeo, os três artistas aparecem cantando e dançando durante partidas em um galpão escuro, com cenas que remetem ao clima de competição. Anitta, Lisa e Rema também estão confirmados na cerimônia de abertura da Copa do Mundo. O evento está marcado para sexta-feira, dia 12 de junho. Eu já volto com mais um bloco do Infomusic.
1: Bom dia, de volta, 8h58, que bom ter você aqui com a gente. Você ouviu Jorge Mateus, Feliz Infelizmente, Zenete Cristiano, Testão, teve Humberto e Ronaldo, Bafo de Cerveja, chegando ao Apoio Cultural daqui a pouquinho. Eu tô de volta com mais músicas pra você.
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12: Fala aí, rapaziada. Bom dia, ZYT 239, canal 285, em 104,9. Aqui quem brilha é você. Que bom que você tá aqui com a gente. Bom dia, ótima semana. Vem comigo.
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12: Continuo por aqui. Sintonia total, é sintonia total com você até às 11. E agora deixa eu falar para você que está pensando em fazer um consórcio. 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Bom dia, ótima semana. Arruma um bom. Israel e Rodolfo.

Bom dia, bom dia. Essa não pode faltar, né, gente? 9h27, Billie Eilish com Bird of Feather. Teve pra você Kleber e Cauã, Eu Gosto é de Problema. Ainda Murilo Huff, Perigo pra Sociedade. É hora de mais previsões.

Previsões astrais de volta para essa segunda-feira. Libra, Escorpião e Sagitário. Libra, nascidos de 23 de setembro a 22 de outubro. Libra, o amor pode trazer surpresas. Abra-se para novas possibilidades. A cor para hoje é o rosa, números da sorte 05, 23 e 38. Escorpião, nascidos de 23 de outubro a 21 de novembro, transformações importantes no ar. Confie na sua intuição, Escorpião. A cor para hoje é o preto e os números da sorte 12, 29 e 44. Sagitário, nascidos de 22 de novembro a 21 de dezembro, dia favorável para aventuras e novas experiências. Seja um pouco mais ousado. A cor para hoje é o laranja, números da sorte 07, 16 e 33. Eu já volto com o último bloco de previsões e falo com Capricórnio, Aquário e Peixes.

Último bloco do Infomusic de hoje, informações do mundo da música. O rapper denunciou uma perseguição suposta stalker e revela um prejuízo de R$300 mil. Eu tô falando do rapper Orochi, de 27 anos, que relatou estar sendo perseguido por um stalker. A situação se tornou pública depois que o artista se pronunciou sobre o ataque sofrido em sua residência no último domingo. De acordo com o cantor, a mulher responsável pelos danos no seu carro de luxo a persegue há meses. Orochi ainda negou que o ataque tenha sido uma jogada de marketing, contando que é suspeita de stalkear o persegue desde o ano passado. O ataque à casa do cantor aconteceu no domingo, quando a mulher arremessou pedras nos veículos do cantor, uma McLaren avaliada em 5 milhões e uma Ferrari avaliada em 3 milhões e meio. Os carros tiveram vidros, para-brisas e retrovisores quebrados. Amanhã tem mais Infomusic pra você. Boa semana, gente. Até lá!

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0: Opa, bom dia para você que tá com a gente, sintonia total com você até às 11. Deixa eu mandar bom dia pro Wilson com a gente, a Valdinei está lá em Minas Sul, tá acompanhando a nossa programação como sempre. Yasmin Macedo, bom dia, deixa eu mandar bom dia pra Dinha Maria Gan, grande Dinha, tá sempre com a gente, né Dinha, tudo de bom para você, obrigado pelo carinho. A Cineuza também tá por aqui, a toda a turma que tá com a gente, sabe aonde? Lá na garagem, tudo de bom para vocês aí, obrigado pelo carinho. A Ivonil está lá em Santa Terezinha, a Cleiciane também tá com a gente, a Mariane, a Valentina, bom dia para vocês, continuando com Sintonia Total, trazendo Maiara e Maraíza.
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0: Bom dia, 9h44, essa é a sua Rádio Esmeralda FM, aqui quem brilha é você, Gustavo Mioto e Ludmilla, Afogado, Laona Prado e Xande Avião, Tanto Faz, Edson e Hudson e Chitãozinho e Chororó, Tempestade, em casa, no trabalho, em qualquer hora, em qualquer lugar, essa é a sua companhia.
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0: Aquário e Peixes. Capricórnio, nascidos de 22 de dezembro a 20 de janeiro. Persistência vai trazer bons frutos para você. Continue focado nos seus objetivos. A cor para hoje é o marrom e os números da sorte 03, 14 e 40. Aquário, nascidos de 21 de janeiro a 18 de fevereiro. Criatividade em alta. Confie nas suas ideias inovadoras. A cor para hoje é o azul marinho, números da sorte 15, 25 e 46. E para finalizar as previsões, Peixes, nascidos de 20 de fevereiro a 20 de março. Intuição forte, siga seu coração e confie no destino. Cor para hoje, lilás, números da sorte 02, 21 e 37. Amanhã tem mais previsões astrais, boa semana, até lá!
1: Opa, de volta, agora 9h58, você ouviu Saudade com Bee Gees, From Wonderbill Stones, teve pra você Sampa Crew, dessa vez Cléo de Bar, Amei Amei, teve Diego e Arnaldo, querida, chegando ao Apoio Cultural, daqui a pouquinho eu tô de volta com a receita do dia, daqui a pouquinho também tem o cardápio do dia, lá do restaurante Sabor Caseiro, pra você que tá com a gente, uma excelente segunda-feira, boa semana, já eu volto, fica por aqui.
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1: Continuo por aqui. Bom dia, ótima segunda-feira para você que tá com a gente. Agora 10 horas e 5 minutos e acaba de chegar pra gente o cardápio do dia lá do restaurante Sabor Caseiro. 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Mais músicas pra você. Agora tem Banda Nashville. Era só pra ficar.

0: chegando a nossa receitinha de hoje. Brigadeirão de micro-ondas. Ingredientes: uma lata de creme de leite sem soro, uma lata de leite condensado, 3 ovos, 1 quarto de xícara de chá de açúcar e, para decorar, 140 gramas de creme de avelã com chocolate. Eu vou repetir para você, ó. Você vai precisar de uma lata de creme de leite sem soro, uma lata de leite condensado, 3 ovos, 1 quarto de xícara de chá de açúcar e, para decorar, 140 gramas de creme de avelã com chocolate. Modo de preparo: bata todos os ingredientes no liquidificador, menos, é claro, o creme de avelã, que será para decorar. Despeje em uma forma de silicone e leve ao micro-ondas por 10 minutos. Desenforme, derrame o creme de avelã por cima e se delicie. Tá aí nossa receitinha de hoje, brigadeirão de micro-ondas. Até a próxima e bom apetite.
1: Receita do dia. Bom dia, bom dia. 10h29. Você ouviu a receita de hoje? Teve Taylor Swift com The Fate of Leah, ainda Gustavo Lima, Vagabundo do Mato Grosso e Matias, Foi Pensando em Você, Saudade Sertaneja. Chegando ao apoio cultural, daqui a pouquinho eu tô de volta com a meia hora final do Sintonia Total de hoje pra você.
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5: De volta, bom dia, 10h32. 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Agora tem Cristiano Araújo, não tenha dúvida, participação aí do Felipe Araújo.

Bom dia para você que tá com a gente. A melhor música na programação número 1 do Brasil. Léo Foguete, Última Noite. Ferrugem, Me Bloqueia. TV para você, Henrique Juliano, Amor dos Outros. PH e Michel, Fiduma. Participação de Diego Vitor Hugo. 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Eu vou ficando por aqui. Na sequência tem para você o Hora Sertaneja, depois tem a Luana Lima com 2 horas com o melhor da música gospel com o Louve e Adore. A gente se fala amanhã a partir das 8 horas da manhã aqui no seu Sintonia Total, assim se Deus permitir. Lembre-se que o desejo de conquistar é a primeira condição para a vitória. Boa semana para todo mundo. Tchau, tchau, até amanhã. A última tá chegando para você com a Brenda Starr e Love Me Like the First Time.

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1: 11 horas.

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9: Jadson, Jadson e o Zé Trovão, agora canta pra gente. A Hora Sertaneja no ar em todo lugar.

0: amigos e amigas ouvintes. Muito prazer, Kleber Ramos chegando aqui na nossa programação mais uma vez para aquela gota de otimismo, para aquela gota de positividade. É hora da nossa mensagem do dia. Muitas vezes, até mais do que percebemos, nos acomodamos às circunstâncias e limitamos nosso próprio crescimento sem perceber. Mas a vida nos dá chance de expandir os nossos horizontes. Assim como a carpa japonesa, que cresce de acordo com o tamanho do seu ambiente. A carpa koi, quando criada em um pequeno tanque, não passa de 5 a 7 centímetros. No entanto, se for colocada em um lago maior, pode triplicar de tamanho. Isso mostra como o ambiente influencia diretamente no desenvolvimento deste ser. Com as pessoas, acontece algo parecido, mas em um nível muito mais profundo. Não estamos falando de crescimento físico, obviamente, mas sim de emocional, intelectual, espiritual. Muitas vezes, aceitamos os limites que nos cercam, como se fossem definitivos, sem perceber que temos a liberdade de ir além. Temos a liberdade de escolher se queremos crescer ou se queremos continuar com o mesmo tamanho e proporção. Enquanto a carpa precisa se adaptar ao espaço que lhe é dado, nós temos essa livre escolha de ampliar os nossos horizontes. Se o lugar onde estamos já não comporta nossos sonhos e potencial, devemos buscar algo maior, mesmo que no início pareça difícil ou assustador. Se a vida que você está vivendo não é aquela vida que você deseja, por que não fazer diferente? Por que não começar a mudar as suas atitudes consigo mesmo? Por que não começar a evoluir, a crescer, a expandir? A grande lição aqui, meus amigos, é simples. Não limite seu crescimento por medo do desconhecido. Não limite seu crescimento por medo do que as pessoas vão dizer. Se você sente que está preso em um espaço pequeno demais para a grandeza do seu ser, dos seus sonhos, dos seus desejos, busque novos caminhos. Expanda sua mente. Abrace os desafios. Afinal, o oceano é vasto e cheio de possibilidades, mas só para quem tem coragem de navegar através dele. Obrigado a todos e até mais com a nossa
1: mensagem do dia.
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3: No ar em todo lugar tem Daniel, te cuida coração.

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1: 11:33.
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4: No ar em todo lugar, papel de homem, Edson Hudson.

0: fechando todas e hoje, sonzeira do Léo e Rafael, Unha de Gel, teve Muda de Planeta com Gustavo Mioto e mais, Não Vai Ver Nunca, Ana Castela, fechou? Beijo no coração, gente, e até amanhã. 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
1: É uma atrás da outra. 11:55.

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1: Meio-dia.

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2: Meio-dia e 2.

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Meio-dia e 15.

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1: Meio-dia e 56.

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1: Uma hora.

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7: 1 e 2.
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9: Olá, tudo bem? Como é que você tá? No ar mais uma edição do nosso Louve e Adore, mais uma semana começando. Hoje, segunda-feira, dia 8 de junho de 2026. Muito obrigada a você que está aí do outro lado para acompanhar aqui mais uma edição do nosso Louve e Adore. Durante 2 horas, a gente vai louvar e adorar através de grandes sucessos do mundo gospel. A comunicação é minha, Luana Lima, e você está na queridinha da cidade. Abrindo a programação hoje, tem Sté Duran e Davi Mateucci, Quem Sou Eu?

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1: Eliseu Alves e Wesley Santos, Seu Amor Me Achou. Fabiana Anastácio, Acalma o Coração. Esther Duran e Davi Mateucci, Quem Sou Eu. Louve e adore na sua segunda-feira.
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3: 1:19.
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3: Oi, tudo bem? Eu sou a Suzy Luz e o Super Dicas chegou por aqui. Dicas e truques que facilitam o nosso dia a dia. A selfie virou uma febre no mundo há alguns anos e não dá sinal de que essa moda vai passar. Mas o que seria uma selfie? Deixa eu te contar, a selfie é uma fotografia geralmente digital que uma pessoa tira de si mesmo. Por isso é importante saber como fazer uma boa foto e arrasar. Eu trouxe dica do blog Etiqueta Única sobre como tirar a selfie perfeita. Um dos segredos mais importantes para tirar a selfie perfeita é encontrar o ângulo que mais te favorece. Tente diversos ângulos diferentes para ver qual se ajusta para o seu tipo de rosto. Além disso, tirar fotos com um celular mais elevado ajuda a alongar e dar uma afinada no rosto. Daqui a pouco eu volto com mais dicas.
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1: Que bom que você tá com a gente, uma ótima segunda, hoje 8 de junho. Que maravilha ter você aí do outro lado para curtir esta edição do nosso Louve e Adore, 2 horas de grandes sucessos do mundo gospel. Aline Barros, 1 Coríntios 13.

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4: 1:31.
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6: Muito bem, simbora com o nosso Louve e Adore desta segundona, dia 8. Enchla, calma, por favor.

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1: Léa Mendonça, Vai Valer a Pena, Marcelo Bonifácio e Belino Marçal, És Tudo Pra Mim, Eixla Calma, Por Favor. Louve e Adore.
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3: 1:45. Último bloco do Super Dicas pra você, dicas e truques que facilitam o nosso dia a dia. A dica agora é pra você que nunca fica satisfeito com o resultado da limpeza das suas janelas. Quando você termina, sempre fica uma área sem uma boa finalização. Pra resolver esse problema, que se você não consegue determinar se é o lado de dentro ou de fora que continua manchado, basta esfregar na direção vertical pelo lado de dentro e na direção horizontal pelo lado de fora, ou vice-versa. Dessa forma, se a mancha permanecer, você saberá exatamente qual lado precisa ser esfregado novamente. Dicas do Dicas de Mulher. A qualquer momento eu volto com mais Super Dicas. Até lá.
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1: Muito bem, reta final do nosso Louve e Adore desta segunda-feira. Leandro Borges, tua presença.

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1: 2 horas.

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7: 2 e 4.

óleo mais uma semana quentinha pra gente, né? O Toque de Mulher está no ar e vamos estar aqui todos os dias, se Deus quiser, trazendo músicas, dicas, receita gostosa e eu, Tati Invade, com muita energia boa e desejando pra você uma semana abençoada, tranquila, leve, suave, tá bom? E nós já começamos o nosso Toque de Mulher dessa segunda-feira com uma dica de saúde e beleza. O chá de camomila pode ajudar a tratar a ansiedade e o estresse, porque contém apigenina, um flavonoide que age no sistema nervoso central e diminui os níveis de cortisol, o hormônio que está associado à resposta ao estresse. Mudei demais! Luiz Henrique e Léo aqui no Toque de Mulher, uma ótima segunda-feira para você.

0: Matheus e Cauã e Lauana Prado admita 11 foi Maluma com Kany Garcia. Tem receita saborosa e fácil pra você começar a sua semana, hein? Daqui a pouquinho o Toque de Mulher traz a nossa receita do dia.
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0: Olá, tudo bem? Eu sou a Tati Invade, está chegando o Tititi da Fama. Tudo o que está acontecendo no mundo dos famosos, eu conto agora pra você. Filha de Kelly Key abre álbum de fotos com a família e a mãe no Rio de Janeiro. Dias em família. Suzana Freitas, filha de Kelly Key, abriu o álbum de fotos com a família no Rio de Janeiro. Nesta semana, a influenciadora mostrou momentos com a mãe, o padrasto Mico Freitas e o irmão mais novo, Arthur, de 8 anos. Me abrir para a vida, ser fiel a mim mesma. Acreditar nos sonhos, confiar no processo e viver por tudo que me faz sentir viva. Dump dos recordes da vida ultimamente. Escreveu Suzana, que é fruto do relacionamento da cantora com o latino. Kelly Key mora 3 anos na Angola, mas está passando uma temporada no Rio de Janeiro. Que gostoso, bom demais. Olha, daqui a pouquinho eu volto pra falar de galã de Terra e Paixão. Está namorando cantora de ex-The Voice, hein? Eu te conto já já aqui no Tititi da Fama.

0: 2:16.
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2: Tititi da fama está de volta para falar de galã de Terra e Paixão. Está namorando cantora ex-The Voice após término com atriz. Galã revelado na novela Terra e Paixão, Rafael Gualandi está de novo amor. O ator está namorando a cantora e compositora Gabi Monteiro, participante da mais recente edição do The Voice Brasil. Os dois apareceram juntos no Arraiá do RP, Léo Marchal e da diretora de audiovisual Belinha Lopes, no Bosque Bar, no Rio de Janeiro, nesta semana. Com direito a beijinho na hora das fotos, viu? Nas redes sociais, Rafael, de 30 anos, e Gabi, de 24, têm mostrado uma sintonia que tem encantado os seguidores. Que continue assim. Olha, daqui a pouquinho eu volto pra falar de Gabi Amaranto, sensualiza de biquíni. Eu te conto já já, aqui no Tititi da Fama.

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1: 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Tô de volta com o Toque de Mulher e agora tem a nossa receita do dia.
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1: Olá, olá, chegando a nossa receitinha de hoje. Brigadeirão de micro-ondas. Ingredientes: uma lata de creme de leite sem soro, uma lata de leite condensado, 3 ovos, 1 quarto de xícara de chá de açúcar e, para decorar, 140 gramas de creme de avelã com chocolate. Eu vou repetir para você, ó. Você vai precisar de uma lata de creme de leite sem soro, uma lata de leite condensado, 3 ovos, 1 quarto de xícara de chá de açúcar e, para decorar, 140 gramas de creme de avelã com chocolate. Modo de preparo: bata todos os ingredientes no liquidificador, menos, é claro, o creme de avelã, que será para decorar. Despeje em uma forma de silicone e leve ao micro-ondas por 10 minutos. Desenforme, derrame o creme de avelã por cima e se delicie. Tá aí nossa receitinha de hoje, brigadeirão de micro-ondas. Até a próxima e bom apetite!
3: Coração de pedra, chega mais, Mumuzinho, aqui no Toque de Mulher.

0: Pinky com Zara Larsson, Stateside, Toque de Mulher trouxe Sofrimento Vem, Munhoz e Mariano e Rio Negro e Solimões. É o seguinte, daqui a pouquinho eu trago uma dica de saúde pra você e tem momento dos nossos aniversariantes dessa segunda-feira. O Toque de Mulher volta já.
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0: 2:32.
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2: Toque de Mulher já está de volta e agora tem a nossa dica de saúde.

0: O chá de camomila é uma bebida tradicional que oferece benefícios à saúde, como melhorar o sono e aliviar a ansiedade, os problemas no estômago e as cólicas menstruais, por exemplo. Esses benefícios se devem ao fato de a camomila conter compostos bioativos que promovem propriedades calmantes e relaxantes. Chegou o momento dos nossos aniversariantes desta segunda-feira, dia 8 de junho de 2026. Parabéns para você. Que Deus te abençoe. Muita saúde, paz, amor, prosperidade, muita felicidade. Um abraço bem forte da Tati Invade. Bora lá comemorar, hein? É o seu dia, é um dia especial para você. Então comemore aí, tá? Beijo, tudo de bom. Vamos com Luiz Henrique, Léo e Panda. Malandro e malandra.
1: Esse é o Bar dos Maus.

0: Renata demorou com o João Gomes, você ouviu Robin Williams com All My Life. Daqui a pouco tem mais músicas, é claro que tem. Tem dica do dia também aqui no Toque de Mulher.
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0: Titi da Fama voltou pra falar de Gabi Amarantos, que sensualiza de biquíni e exibe boa forma. Gabi Amarantos movimentou as redes sociais nessa semana ao publicar uma sequência de fotos durante um passeio pelo Rio Negro, em Manaus. A cantora aproveitou o cenário natural da Amazônia para renovar as energias e chamou a atenção dos seguidores com registros cheios de atitude. Usando um biquíni estampado, a artista posou em meio às águas escuras do rio e mostrou confiança diante das câmeras. Rapidamente, as imagens repercutiram entre fãs e admiradores. É, ela tá indo muito bem, né? E quem está indo muito bem também é o Latino. Comemora 5 milhões de views em Hit para a Copa. Eu te conto já já aqui no Tititi da Fama.
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3: 2h45.
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0: Tititi da Fama está de volta para falar de Latino, que comemora 5 milhões de views e aposta em hit para a Copa. Latino tem motivos de sobra para celebrar. O cantor atingiu a marca de 5 milhões de visualizações com o videoclipe de Chegou a Hora, canção inspirada no universo da Copa que vem conquistando espaço entre os conteúdos musicais mais assistidos nas plataformas digitais. Animado com a repercussão, o artista considera o resultado um passo importante para ampliar ainda mais o alcance da música nos próximos meses. Além disso, ele acredita que o interesse do público pode crescer à medida que o clima do torneio mundial se aproxima. Boa sorte pra ele! Olha, esse foi o nosso Tititi da Fama. Tudo o que está acontecendo no mundo dos famosos. Ah, eu sempre conto pra você. Está ficando por aqui, mas não esquenta não, viu? A gente se encontra numa próxima. Um beijo da Tati Invade e até lá!

0: Toque Mulher já está de volta e agora tem a nossa dica do dia.
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0: E se eu te falasse que a mesma mistura de bicarbonato e vinagre também consegue desentupir a sua pia? Sim, essa composição mágica ajuda na tarefa de desentupir canos pequenos, mas sempre na proporção de uma parte de bicarbonato de sódio para cada duas partes de vinagre. Para ralos ou canos maiores, procure um profissional. Afinal, você precisaria de uma grande quantidade da solução. Saudade me olhando, Danilo e Davi, aqui no Toque de Mulher.

0: encerramos o nosso programa muito bem, com muito sucesso, né? Olha, amanhã, terça-feira, eu tô de volta e tem Toque de Mulher pra você. Beijo no seu coração da Tati Invade, fica com Deus e até amanhã. Tchau, gente!
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6: 13 e 3.

0: Alô, galerinha! Estamos chegando com mais uma edição da nossa revista eletrônica diária. Mais um programa com muitas informações sobre os famosos, os bastidores da música, as fofoquinhas mais quentes, tudo com Dani Alexandre no seu rádio a partir de agora. Aqui você já sabe, você fica por dentro de tudo o que acontece.
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0: E Yasmin Santos lança novo single com Matheus e Cauã.
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0: Com uma letra que explora a dinâmica emocional de um relacionamento instável e o dilema comum, a indecisão entre seguir em frente ou persistir, enfatizando a intensidade dos sentimentos, deixando o destino das relações nas mãos da outra pessoa. E enquanto tem lançamento da cantora Yasmin Santos com Matheus e Cauã, colaboração de peso e que promete fazer muito sucesso, o Rádio Revista de hoje começa e vamos com o som deles e essa linda canção, Roupa no Cabide. A nossa revista eletrônica está no ar pra você.
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0: Revista e tá apenas começando, hein? Fique ligado que a gente já volta com mais música e mais informações sobre os famosos. Fique aí!
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3: A Copa de 2026 já tem um novo recorde. O Mundial terá mais de 250 jogadores defendendo países onde não nasceram. Isso se deve a migrações, dupla nacionalidade e laços familiares. A seleção de Curaçao, por exemplo, terá apenas um atleta nascido em seu território. Os outros 25, não. E 8 seleções vão disputar a Copa apenas com jogadores nascidos em seu próprio território. África do Sul, Brasil, Colômbia, Tchequia, Arábia Saudita, Áustria, Panamá e Suécia. E 3 brasileiros vão defender outras seleções. Maurício, pela seleção paraguaia, Lucas Mendes, pelo Catar e Matheus Nunes, por Portugal.
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5: Por aqui, seguindo nosso resumo de novelas, A Nobreza do Amor. Hoje, dia 8 de junho, semana começando, e eu te conto o seguinte. Margarete afirma a Gendal que o rei foi denunciado pela execução de Robert e por sua tirania contra o povo de Batanga. Sebastião se espanta com o pedido de Virgínia para convocar um cangaceiro para atacar o ateliê de Lúcia Lica. Graça sonda Caetana a respeito de Ana Maria. Olha aí. Isso, gente. Por aqui eu fico. Obrigada pela companhia. Daqui a pouquinho tem Coração Acelerado.

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0: Voltamos com mais Rádio Revista. Aqui você fica por dentro de tudo o que acontece. Léo e Rafael lançam música com a Boiadeira.
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0: Com mais de 1 bilhão de visualizações no YouTube, Léo e Rafael são donos de grandes hits como Yellowstone, Moça do Cabelo Preto, Sou Boiadeiro, Os Meninos da Pecuária, entre outros. Agora a dupla se prepara para lançar mais um sucesso que promete conquistar o país. Pronto pro Rolo, nome da música, conta mais uma vez com a participação da boiadeira mais famosa do Brasil, Ana Castela. A música fala sobre a vida de festas e comemorações, destacando a vontade de sair e beber, mesmo quando se diz que não vai. Em sua letra é mencionada a presença em rodeios, a diversão com amigos e a atmosfera animada de festas, enfatizando que onde quer que vão, atraem fãs e criam uma grande festa. E enquanto Léo e Rafael convidam a boiadeira e se dizem prontos pro rolo, fazendo um trocadilho com o título da canção, o Rádio Revista de hoje continua e vamos com eles na nossa revista eletrônica.

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1: Vai cantar bonito assim lá longe. Desejo de Camargo e Luciano.
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3: Maravilha, daqui a pouquinho eu volto com mais fofoquinha dos famosos, mais música, mais Rádio Revista. Fica aí.

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3: Um funcionário da Casa Branca confirmou a jornalistas que os jogadores da seleção do Irã que vão disputar a Copa receberam vistos para entrar em território norte-americano. Lembrando que o Irã transferiu a base da equipe do Arizona para Tijuana, no México. Os iranianos devem desembarcar no México nesse domingo.
4: Segunda-feira, 8 de junho, coração acelerado. Olha, Nayane devolve a medalha de Cecília para Grado. Ana Castela se encanta cada vez mais com Gael. Zilá afirma a Ronei que conseguirá tudo o que deseja durante o divórcio de Alaurzinho. Alaur resgata Valmir da companhia de Adilson e Irene e se preocupa com o amado. Um beijo, amores. Fico por aqui lembrando que daqui a pouquinho tem mais em Quem Ama, Cuida.

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6: 4 e 4.

0: Bola de Rádio Revista, com mais fofoquinha dos famosos. Vem com o Dani Alexandre, vem!
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0: João Bosco e Vinícius lançam terceiro volume do DVD. João Bosco e Vinícius 21 em concert.
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0: A espera acabou. Após o lançamento do primeiro e segundo volume, que juntos ultrapassam mais de 80 milhões de plays somados, a dupla João Bosco e Vinícius se prepara para dar continuidade ao maior DVD de sua história. O EP3 chegou às plataformas de áudio com a tão aguardada 300 Celular, em parceria com Israel e Rodolfo, e as regravações de Parece Castigo, Aé, Falando Sério e Não Era Você. E aí, vamos curtir? Aqui no Rádio Revista, sempre você tá atento às novidades. João Bosco e Vinícius, na nossa revista eletrônica.
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0: 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Fique ligado.
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3: Segundo o técnico da seleção alemã de futebol, Julian Nagelsmann, o jovem Leonard Kohl sofreu uma lesão durante um treino da seleção nessa sexta. Não se sabe ainda o grau dessa lesão e o meia de 18 anos pode até ficar fora da Copa. Vamos fazer os exames com calma. Não comecem a correr atrás dele. Deixem-o em paz. Vocês receberão as informações.
2: Quatro e 17.
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5: Quem ama, cuida que segue. 8 de junho, segunda-feira. Nosso último resumo de hoje. Vou te contar que Ademir tenta convencer Pedro a desistir do processo de Adriana. Adriana convence Otoniel a ficar com o quarto de Arthur. Dinar avisa a Pilar que Adriana foi para a joalheria. Tom pede desculpas a Helenice. Pilar vai até a joalheria e acusa Adriana de tentar matar Arthur. Olha, vai vendo o que esse povo vai aprontar. Um beijo, lindezas. Obrigada pela companhia e audiência. Amanhã eu volto com mais resumos de novelas.

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6: 4h32.

Só os lançamentos, as novidades, tudo que tá rolando no mundo dos famosos, você fica sabendo aqui com o Dani Alexandre. Então, ó, chega mais. Vem comigo que a fofoca é quente. Bruno e Marrone finalizam a segunda parte do projeto Revivem a Sua História.

0: Aryna Sabalenka, tenista número 1 do ranking da WTA, foi eliminada do torneio de Roland Garros pela russa Diana Schneider. 2-7 a 1, parciais 3-6, 7-5 e 6-0. E após a derrota, ela disse que caiu num buraco profundo e escuro durante a derrota. E ela disse que espera se recuperar mentalmente nas próximas semanas.
1: Quatro e quarenta e quatro.
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1: 5 horas.

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0: chegando por aqui com o nosso território sertanejo de hoje, segundando, turma do chapéu, bora lá, hein? Segundando em mais uma semaninha daquele jeito que a gente ama, né? Bora curtir modão com alegria, com mais emoção, e a gente começa com ele, Gustavo Lima, Retrovisor.
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1: Country Beach! Eita, Rio Negro e Solimões, pense em mim. Toma, bebê, desse jeitinho aí, hein? Sentiu a pressão, como é que vai ser? Pois é. Vem curtir, sintoniza, pede seu som, pede a sua moda, bora lá, porque segundo, tem mais uma semaninha pra gente poder aproveitar aqui, ó, sempre no volume máximo, curtindo Território Sertanejo.
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4: 5:17.
5: A animação Ray Gun vai estrear até o final desse ano na Netflix. É um longa-metragem produzido por Brad Bird, que já trabalhou na Pixar. O filme vai misturar sci-fi e noir retrô. As primeiras imagens do longa já estão disponíveis na internet.
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1: Eita, trem bom, hein? Simbora! É por você que canto. Vai, Fred e Fabrício, canta esse clássico pra gente aqui no Território.
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0: 9h32. Amanhã tá um por aqui. Seu programa. Chicotinho que estrala, pai, cê tá doido, chora viola, canta coração. Aqui é moda com alegria, é moda derramada, que judia, que maltrata, tem aquele batidão animado. Tem tudo que você gosta pra curtir sempre aqui, ó, na mais ouvida da cidade. Bora, chama na bota que agora tem Diego e Arnaldo com Diego e Vitor Hugo, hein?
1: Isso é Diego e Arnaldo e Diego e Vitor Hugo, ao vivo em Goiânia.

0: ao som de Lady B. Você tá doido, pai? Tem que respeitar os mestres Mato Grosso e Matias em parceria aqui com Fernando e Sorocaba. Eita, esse modão aqui é top demais. Top mesmo é tá aqui na sua companhia sempre. Obrigado pela audiência, você em casa, no trabalho, você nas ruas, nas avenidas. Gratidão pela carona. 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
1: 5h45.
2: Segundo a imprensa norte-americana, a versão em live action de Moana da Disney terá cerca de 120 minutos de duração, 13 a mais que a versão animada. Lembrando que o filme vai estrear nos cinemas no dia 9 de julho. Moana será interpretada por Catherine LaGaia. Já Dwayne Johnson vai viver Maui.
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1: Bora, Brasil! Sobe o volume aí, vai! Canta!
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1: É o radinho do seu Zé doido pra tocar sucesso aqui nessa segunda-feira, hein? Simbora, Tairone, você tá preparada? Eita, modão top demais!

Box, com elas, Júlia e Rafaela. Essas meninas arrebentam demais. Território volta já com mais modão, alegria, mais emoção aqui no seu rádio sempre. Continua com a gente.

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1: 6 horas.
2: O anjo do Senhor anunciou a Maria e ela concebeu do Espírito Santo. Ave Maria, cheia de graça, o Senhor é convosco. Bendita sois vós entre as mulheres, bendito é o fruto do vosso ventre, Jesus. Santa Maria, Mãe de Deus, rogai por nós, pecadores, agora e na hora de nossa morte. Amém. Eis aqui a escrava do Senhor. Faça-se em mim segundo a vossa palavra. Ave Maria, cheia de graça, o Senhor é convosco. Bendita sois vós entre as mulheres, bendito é o fruto do vosso ventre, Jesus. Santa Maria, Mãe de Deus, rogai por nós, pecadores, agora e na hora de nossa morte. Amém. E o Verbo divino se fez homem e habitou entre nós. Ave Maria, cheia de graça, o Senhor é convosco. Bendita sois vós entre as mulheres, bendito é o fruto do vosso ventre, Jesus. Santa Maria, Mãe de Deus, rogai por nós, pecadores, agora e na hora de nossa morte. Amém. Oremos. Infundi, Senhor, em nossos corações a vossa graça, nós vos suplicamos, a fim de que, conhecendo pela anunciação do anjo a encarnação de Jesus Cristo, vosso Filho, pelos merecimentos da sua paixão e morte, cheguemos à glória da ressurreição.

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0: 6:03.
1: Sim, simbora. 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
1: Não tenha dúvidas, é uma melhor que a outra aqui nesse encontrinho gostoso, poeirão cobrindo, é assim que a gente gosta, o saudável meu sertão, hein? Pedidomusical.com.br. Alexandre Diniz tá com a gente aqui, ó, em Campinas, São Paulo, pessoal de Valinhos também, alô Jundiaí, obrigado São Paulo sempre pela audiência. Chegando João Pedro Felipe, além de você.
4: Sim.

Volume no 12.

0: chora.
1: Aí o cowboy chora, né, pai? Senta no do Rio Negro e Solimões com Luan Pereira arrebentando aqui nessa parceria. É modão que você quer? É batidão? É alegria? É mais emoção? Então, puxa a cadeira, fica à vontade. Aqui a gente abre a porteira sempre pra te receber com carinho. E claro, por onde passa também os melhores modões da

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1: 6:15.
2: Numa entrevista à revista GQ, o ator Tom Holland, que interpreta Homem-Aranha nos cinemas, disse que não vai mais se aposentar do papel a partir dos 30 anos, como ele disse há alguns anos. Engraçado, eu me deparei com essa fala em algum lugar recentemente e fiquei meio atordoado. Acho que sim, eu adoraria passar o bastão para a próxima geração, mas ainda não consegui fazer isso. Definitivamente é algo sobre o qual conversamos muito no estúdio. Então, talvez eu precise mudar minha citação para 37 anos. Homem-Aranha, um novo dia, novo filme do super-herói, vai estrear nos cinemas no final de julho.
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4: Ô, delícia!
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4: Estalando aqui hoje na audiência. Obrigado pela companhia sempre, viu?
5: Isso que é programar.
4: Agora tem aquele cheiro na camiseta com Luan Pereira. Vamos lá.

com ele, Loubé, por aqui no nosso território, pai. Aí sim, só moda top, só moda de responsa. E você aproveitando aí a sua segundona aqui com a gente, né? Volto já, daqui a pouquinho.

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7: 6h33.
8: Tô de volta com tudo que você gosta, os clássicos, as novidades, os melhores artistas do mundo sertanejo, hein? Programa. Aqui rola de tudo, bebê, simbora.
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8: Chegando o Bruno Rosa com o Jorge Matheus, a grama do vizinho.

0: Murilo Huffi e o Dedo do Meio aqui no Território Sertanejo, bebê. Ó, metendo pressão. Simbora. Turma do Foguete, turma da Botina, do Chapéu comigo aqui. Pessoal do Brasilzão todo conectado. Pessoal de Goiás, galera de Minas Gerais, o pessoal da Paraíba. Alô, meu Maranhão. Alô, Bahia. Simbora, tamo junto. Piauí, amo demais. Pernambuco, tamo junto. 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
2: 6h45.
3: Atenção, você que é fã de Ellie Goulding. A cantora acaba de anunciar seu novo álbum, I Know Too Much, que será lançado no dia 4 de setembro e terá 10 canções. Segundo Ellie, será um trabalho mais pessoal, uma coleção de músicas ligadas a um período específico de sua vida. Agora, esperar pra ouvir.
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0: A outra, irmão, derruba!
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0: Esses caras é bom, hein? Tem que respeitar. Sonzeira aqui, ó, com corpo e alma pra você.

Gustavinho Lima é o nosso embaixador, encerrando o nosso território de hoje. Valeu, meus botineiros de plantão. Minha galera sertanejeira sempre comigo por aqui. Só gratidão pelo carinho de sempre, viu? Amo demais estar aqui do seu lado. E amanhã tem mais, com certeza. Amanhã a gente está de volta no mesmo horário, com muito mais território sertanejo daquele jeitão, pronto com muita moda. Tá bom? Tchau, tchau.

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1: 7 horas.

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2: 7 e 3.

0: ajeita, porque Jugodói chegou, meu bem, com mais uma super edição do Interligados. Tudo bem com você? Tudo jóia? Como é que foi aí o finalzaço de semana, hein? Bebeu todas até o fim daquela pontada? Meu Deus do céu! Não, ficou só de boa em casa, maratonando debaixo das cobertas, tomando aquele vinho. Delícia, viu? Isso também é bom, hein? Então bora começar a semana com o pezinho direito, chuta na boca da preguiça. Aqui, meu bem, a gente mastiga o mato e cospe o gafanhoto. Pedidomusical.com.br é o site por onde você participa. E também pelo Insta de Gil Godoy. Chega mais aí, procure pela loira doida do seu rádio, a maluquete, Gil Godoy locutora. Manda aí a sua mensagem, bora trocar aquela ideia, tá? Pra começar, tem Geninho e Mariana Fagundes, peão todo tatuado. Interligados, começou?
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Encerrando assim o primeiro bloco do Interligados com Ellie Goulding, Waiting For It. Daqui a pouquinho eu tô de volta com a galera Good Vibes do Jota Quest, Justin Bieber, De Propósito. Em especial pra você que tá aí, né, voltando do trabalho, parecendo mais o pó de café, bem moído, que você moeu essa manhã de segunda-feira, mas tá voltando, né, com aquela sensação de dever

0: dia.
1: Já está disponível na internet o primeiro trailer de um novo game da série God of War, God of War Laufey, que contará com a esposa de Kratos como protagonista. O game, a princípio, será lançado para a PlayStation 5. Ainda não há previsão de lançamento.
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gente, a alegria de Virgínia durou pouco. Virgínia Fonseca é investigada pela Polícia Federal após receber 21 milhões em 44 transações via Pix. A pressa em fazer logo a separação de bens e assinar o divórcio um mês depois de anunciarem a separação não fez com que Zé Felipe e Virgínia Fonseca ficassem de fato desvencilhados um do outro. Pelo menos não para a Polícia Federal. Além da influenciadora, Zé Felipe também aparece como investigado após comunicações de instituições financeiras ao COAF, Conselho de Controle de Atividades Financeiras, sobre transações financeiras em nome da Talismã, empresa que mantinham como sócios. É, gente, negócio aí, ó. Uma comunicação do Banco Santander ao COAF mostrou que entre março e setembro de 2024, a empresa de mídias digitais, hoje apenas de Virgínia, recebeu mais de 22 milhões. O que chama a atenção, no entanto, foi a forma com que o pagamento foi feito. 21 milhões por meio de 44 PIX e 1 milhão em 18 transferências via TED. Outro fato colocou a inteligência em alerta. O principal depositante do dinheiro, a AMP Play Marketing e Negócios, fez 5 desses PIX num total de mais de 17 milhões. Acontece que a empresa, que funciona num box em Itajaí, Santa Catarina, está registrada no Simples, regime que um empresário só pode faturar até 4 milhões por ano. Se não, o que tem que mudar aí de categoria e pagar mais impostos. A assessoria jurídica de Virgínia diz que o montante repassado pela AMP são de campanhas publicitárias devidamente contratadas, conforme informaram a reportagem da revista Piauí, que publicou em primeira mão as investigações. Ainda segundo os advogados, tudo foi declarado, inclusive, com nota fiscal. É, gente, situação complicou, viu? De qualquer forma, vamos continuar acompanhando e saber o que vai dar nesse desenrolar, né, da investigação da Polícia Federal. A gente vai acompanhar, né, porque a gente quer saber o que vai dar essa treta. Enquanto isso, enquanto a gente não tá afim de saber de treta pro nosso lado, a gente ouve a galera Good Vibes, os mineirinhos do Jota, Jota Quest, amantes da sétima arte.

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Ivete Sangalo conversa mania, promete nudez em Rock in Rio e fala sobre sua potência quando estava mais frágil. Agora ela não tá, não, né? De frágil não tem nada. Ivete Sangalo aproveitou a última quarta-feira enquanto se locomovia para um trabalho para responder algumas perguntas feitas pelos seus seguidores no Instagram. Ao ser questionada se tinha alguma mania, a cantora de 54 anos confessou que é obcecada por limpeza e que faz isso em qualquer lugar. A minha mania mais aleatória é arrumar todo lugar em que estou. Quero dar uma organizada, tirar a sujeirinha da superfície, colocar cada coisa no seu devido lugar. Vou te chamar pra você vir aqui em casa. Tomar um café do Universo Sangalo, pra você limpar tudo lá em casa pra mim. É uma mania, diz ela, que faz isso na academia, com seu maquiador e em outros ambientes. Uma pessoa louca. Adoro limpar canto de parede, uma quina. Sempre acho que a pessoa que limpou não se dedicou àquele canto. Gente, coisa de gente maluca mesmo, né? Coisa de gente doida. Mãe de 3 filhos, Marcelo, Marina e Helena, ela ainda disse que sua palavra preferida é mãe. Separada do pai das crianças, Daniel Cade, Ivete ainda falou sobre como percebeu a sua própria potência. Nos momentos de mais fraqueza e os mais difíceis, quando eu estava mais suscetível e mais frágil. A hora em que puxei a espada foi no momento de maior fragilidade e delicadeza da vida. Quando você estiver sentindo que o bicho tá pegando, é ali que você vai encontrar a saída. Nossa, gostei disso, viu, Veveta maravilhosa? Bom, confira todo o bate-papo aí no site da Kay. Eu sou fã dessa manhã, não é à toa, viu? Maravilhosa, mulher porreta. E você, tá sendo porreta ou tá sendo meia boca? Não, bora animar isso daí. Bora pegar no tranco, nem que seja ladeira abaixo, que a semana já começou, viu? Bom, Taylor Swift tá chegando por aqui com All

Tá rolando por aqui o Interligados, encerrando assim mais um super bloco dessa segundona. Fernanda Sorocaba com Cold Blooded, participação de Chase Mitchell. Só gente de primeira qualidade, cara. Curtiu esse som, você só encontra aqui no Interligados, tá?

0: dia.
1: De acordo com dados da IDC, o MacBook New, o portátil mais barato da Apple, lançado em março, já vendeu mais de 1 milhão e 100 mil unidades. Nesse mesmo período, os modelos MacBook Air e MacBook Pro, com processadores M5, venderam 900 e 550 mil unidades, respectivamente. Dizem que as vendas do New superaram todas as expectativas dos executivos da Apple.
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Seguindo por aqui com Interligados de volta, trazendo aquele momento que eu sei que você gosta, momento flashback, momento poeira, não, momento velharia, tá? Não vai aí pensando que é o Ivete Sangalo, nananina, não! Hoje temos pra você aqui um sonsaço de Bandido com I Drove All Night. Pois é, bom, pra você que tá a fim de matar a saudade desse som, cara, a hora é agora. Aí você me pergunta, Gil Godói, você vai trazer esse som aí de 1995, vou agora. Aumenta bem esse volume, porque é velharia pra mais de meta aqui no Interligados.

diferença que todos nós temos em nossas famílias. O bem mais precioso que a gente tem, quem vai estar sempre do nosso lado, nos melhores e nos piores momentos da nossa vida, sabe quem é?

Acho que todo mundo tem alguém especial. Ou então pode ser você mesmo que vai voltar pra casa com a prata no bolso. Todo mundo tem aquele sonho, todo mundo tem alguém distante e ama aquela pessoa e tá esperando ela voltar. Ou pode ser você mesmo que tá voltando pra casa e tem alguém que te ama te esperando. Tá bom?

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4: 8 e 2.

0: Seguimos por aqui com notícias sobre Carolina Dieckmann, que falou sobre infecção no rim, descobrindo um estágio mais avançado. É, gente, pra você que tá aí preocupado com esse lance da Carol Dieckmann, né? É, preocupa mesmo, porque afinal de contas ela não teve só simplesmente uma infecção urinária. Não, viu? Inclusive a atriz desabafou sobre a infecção no rim esquerdo, que levou ao hospital na última semana, já em casa. Graças a Deus ela já teve alta, né? Após mais de 4 dias na unidade hospitalar, a atriz de 47 anos falou sobre o diagnóstico e atualizou os fãs sobre seu quadro de saúde. Ela teve pielonefrite, uma infecção bacteriana que atinge os rins. Cá entre nós, super grave, tá? Febre é coisa séria. Muitas vezes é o jeito mais claro que o nosso corpo tem de nos avisar que há algo sério e urgente acontecendo, disse Carol Dieckmann no Instagram. As redes sociais são boas na hora que a gente pode usar nosso alcance, nossa voz e nossa experiência para compartilhar coisas que possam ser úteis a outras pessoas. Bom, a atriz relatou o que aconteceu. Brevemente, o que tive foi uma pielonefrite, uma infecção no rim, e ela veio de uma infecção urinária assintomática. Quando vi, eu já estava com 39 de febre, com uma dor na lombar terrível. Em meio às gravações do filme de A Viagem, a artista contou que faria uma viagem para um lugar remoto, mas descobriu o problema antes do trabalho. Como eu ia fazer uma viagem a trabalho para um lugar remoto de difícil acesso, achei melhor, já que estava com 39 de febre, ao invés de tomar um antitérmico e ir ao hospital ver se eu não estava com nenhum vírus, desse como chikungunya, dengue, né? Essas coisas que podem dar febre. A pielonefrite é um quadro infeccioso em que o agente causador, geralmente uma bactéria, compromete as vias urinárias e chega até os rins. Febre, calafrios, sudorese, náuseas, vômitos, mal-estar e dor lombar são alguns dos sintomas mais característicos da doença. Então, pra você que tá aí sentindo algum tipo de sintoma parecido com esse, não é mesmo? É, a gente larga tudo pra lá, ai, vai passar, vou tomar um remedinho, vou tomar um analgésico, vou tomar um antitérmico e tudo vai ficar bem. Procure sim um médico, procure ajuda médica pra saber o que tá rolando com o seu organismo, porque se tem febre, há algo de muito errado acontecendo. Então, se cuide. Fechado? Hashtag fica a dica aqui pra você de Jugodói, beba água, se cuide, tome cuidado nos banheiros que você utiliza por aí. Fechado, meu bem? Depois desse alerta pra você lembrar de beber água, a gente segue por aqui com o Interligado, sempre em volume máximo. Carreira e Capataz, Morena com Guilherme e Benuto.
1: Parou a

0: Bacana.
1: Encerrando assim mais um super bloco aqui do Interligados. Thiago York, Zangadinha, com participação de Ludmilla. Em especial pra você que foi trabalhar hoje na Força do Ódio. Meu Deus do céu, essa semana não tem feriado, eu tô triste, tô borocochô. Fica assim não, bora virar essa chave aí, vai. Coloca positividade na sua vida, my friend, porque a semana tá só no comecinho, viu? E eu aproveito pra mandar aquele abraço mais que especial pra você de Primavera e Rosana, São Paulo. Interior de Sampa, né? Galera super classe A, ligadinho sempre com Gil Godói. Boa segundona!

0: e tecnologia.
1: O remake do clássico Tomb Raider, que seria lançado nesse ano, foi adiado para 2027. Tomb Raider Legacy of Atlantis chegará agora em fevereiro de 2027. E um novo trailer do game está disponível na internet. Enquanto o jogo original levava os jogadores de uma sala para outra, Tomb Raider Legacy of Atlantis expande esses espaços para ambientes semiconectados que podem atravessar, explorar e abordar de novos ângulos. Cada espaço foi desenhado como um lugar real, repleto de segredos, colecionáveis e recursos que recompensam aqueles que se aventuram na sua busca. O game será lançado para PlayStation 5, Xbox Series S e X, PC e Switch 2.
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0: 18 e 16. Seguindo por aqui com as nossas principais notícias, falando agora de Cléo Pires. O lugar de sex symbol acabou virando uma ferramenta para tentar me reduzir. Mas continua deslumbrante, né? Cléo Pires, de 43 anos, vive uma nova fase. Após quase 8 anos afastada das telinhas, a atriz voltou à rotina intensa de uma novela, em Coração Acelerado, né? Em que se apresenta ao público como Alana Matos, empresária do sertanejo. Esse é, sem dúvida, um momento de virada de chave para a artista. Em conversa com a Ken, Cléo aceitou abrir os bastidores da vida pessoal do processo de autoconhecimento da vida sob os holofotes e das dores e delícias de ser sex symbol há anos. Para a novela das 7 da TV Globo, Cléo surge com uma roupagem mais madura, mulher de negócios, se distanciando daquela lurdinha sensual que a consagrou em América em 2005, que lhe deu força, né, para o título de sex symbol. A artista, no entanto, faz questão de pontuar que não há rejeição à imagem que carrega. Acho muito interessante poder usar a sensualidade e a sexualidade de formas criativas e divertidas, às vezes provocando reflexão, às vezes simplesmente entretendo. Eu realmente não tenho nada contra, nunca quis me desvencilhar disso, mas sempre quis poder viver todas as possibilidades artísticas que um ator e um cantor têm. Explorar coisas, me desafiar e ser levada a sério no que faço, porque acho que faço bem. Modéstia à parte, né, dona Cléo? Tá maravilhosa na novela, né? Quem tá vendo ela por lá, que tá conferindo a moça, tá bacana, tá bacana. Confira todo o bate-papo aí no site da Quem. Enquanto isso, por aqui, o Sapeca e a do seu Interligados continuam empurrando você pra frente. Atitude 67, vem!
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8h33. Por aqui seguimos com notícia, com informação especial pra você que é fã de João Gomes, aquele que precisava de Dengo. Não, né? Canta não, jogador, que a audiência cai. João Gomes comemora a regravação de Amigos. Estou aqui mais de 30 anos após o original. Temperinho brasileiro. João Gomes vai dar o tom de Toy Story 5 no Brasil. O mestre do piseiro foi escolhido para regravar Amigo Estou Aqui, canção original do primeiro filme da franquia, lançado em 1995. Conhece essa musiquinha, porque meu filho gosta de Toy Story, tem joguinho do Toy Story e mamãe joga com a criança. Acho que eu sou mais criança que meu filho, porque eu adoro jogar videogame. A versão do cantor para animação que estreia nos cinemas no próximo dia 17. Ô, coisa boa, viu? Na próxima semana. Chega ao streaming no dia 8. Sim, hoje. Foi um processo muito bonito e leve. Eu quis respeitar a essência da música, porque ela já mora no coração das pessoas. Mas também trazer um pouco da minha identidade. Acho que deu pra colocar aquele temperinho brasileiro sem perder a emoção da canção. Conta João Gomes ao G-Show. Que legal, né? O clipe também ficou muito especial, cheio de referências que emocionam quem cresceu assistindo a Toy Story. Complementa o cantor. Ah, que bonitinho, né, cara? A voz de João Gomes aí na trilha de Toy Story vai ser bacana demais, né? Ah, só mesmo João Gomes, viu? Parabéns pelo feito, cara. Bora de música por aqui, espantando essa preguiça que tá aí sentadinha no seu ombro falando: ah, hoje você não vai trabalhar. Ah, você tá cansado. Ah, você tá com dor de cabeça. Não. Bora espantar isso daí com música boa. Então você tá na rádio certa, Alex Oren.

Beleza, então encerrando assim mais um bloquinho com a Luana Prada, gravidinha do momento, já tá de 7 meses, hein? Em primeira mão! Aquela beijoca mais que especial pra você de Abre Campo, Rochedo de Minas, você que tá comigo em Itabira, você de Caeté, toda Minas Gerais, você que tá comigo no Rio de Janeiro, você da Grande Vitória, aquele beijo pra você na Praia da Costa, você que tá comigo em Vila Velha, no Espírito Santo, você de Guarapari, você que tá comigo na Praia de Camburi, local onde eu cresci, que eu tenho um carinho super especial no meu coraçãozinho. Um beijo para o Guilherme, pra Simone e também pra Bianca. Daqui a pouquinho eu tô de volta com o último bloco do Interligados.

0: Posto iPhone dobrável, que possivelmente será lançado pela Apple no segundo semestre desse ano. O aparelho tem dimensões semelhantes do Pura X Max da Huawei. E mais, dizem que o telefone terá câmera dupla com dois sensores de 48 megapixels. E sua espessura, dobrado, será de 9,23 milímetros. Dizem que o aparelho poderá se chamar iPhone Fold ou iPhone Ultra.
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2: 8h48.
3: Eu quero é mais curtir o som.
2: Leonardo fica em saia justa com pergunta sobre Zé Felipe e Virgínia. Vou tomar uma. Eita, Lelê. A torcida dos fãs por uma reconciliação entre Virgínia e Zé Felipe ganhou um novo capítulo. Dessa vez, quem entrou no assunto foi Leonardo. Durante um show, o cantor foi questionado por Bruno, da dupla com Marrone, sobre as possibilidades de o casal, né, o ex-casal, voltar a ficar junto e acabou chamando atenção com sua resposta. No vídeo que circula nas redes sociais, Bruno pergunta diretamente ao sertanejo: você acha que a Virgínia vai voltar com o Zé Felipe? O áudio da gravação está baixo e dificulta a compreensão exata da resposta, mas internautas apontam que Leonardo teria respondido: não sei, talvez, Deus saiba. Em seguida, ele ainda brinca: eu sei que vou tomar uma! A manifestação de Leonardo acontece em meio a uma sequência de episódios que voltaram a alimentar especulações sobre uma possível reaproximação entre o ex-casal. Nos últimos dias, Virgínia e Zé apareceram juntos na comemoração do aniversário de 5 anos de Maria Alice, filha mais velha dos dois, e protagonizaram momentos que chamaram a atenção dos seguidores. Além disso, os dois seguem mantendo uma relação próxima por causa dos filhos. Claro, é super normal isso, né, gente? A gente, eu não torço pra eles voltarem, não. Você torce? Você shippa o casal? Ah, gente, desculpa dizer, essa é a minha opinião, mas eu não shippo não, viu? Virgínia Fonseca tratava o Zé Felipe igual cachorro, coitado. Ah, não, aquele lance, sabe? Ele amava, mas ela não. Ela tava ali por comodismo, por uma série de fatores, menos amor. Pronto, falei a minha opinião, viu, gente? Você tem a sua, fique super à vontade, mas essa é a opinião de Gil Godoy. Pronto, falei, porque eu sou dessas, não tenho papas na língua, meu bem. Seguimos com o último bloco, caminhando para o final desse programa, para a minha tristeza. O Guilherme.

0: Hugo e Guilherme ao vivo no Pedro pros amigos. O que é que a gente quer mais, rapaz? Tá doido?
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2: 9 horas. Está no ar a Voz do Brasil. As notícias do governo federal que movimentaram o país no dia de hoje.
3: Boa noite.
4: Boa noite para você que nos acompanha em todo o país.
3: Segunda-feira, 8 de junho de 2026.
4: Vamos ao destaque do dia, meio ambiente.
3: BNDES nega mais de R$1 bilhão em crédito para produtores rurais que desmataram.
4: Polícia Rodoviária Federal apreende mais de 300 toneladas de ouro extraídas ilegalmente da Amazônia e inutiliza equipamentos do garimpo.
3: O governo do Brasil lança campanha para triplicar a quantidade de materiais reciclados no país.
4: Você vai ouvir também assistência social e combate à fome.
3: Como programas sociais como Bolsa Família e o benefício de prestação continuada ajudaram a retirar 26 milhões de pessoas da insegurança alimentar.
4: E vamos falar também do seguro defeso, que desde novembro do ano passado já foi pago a 745 mil pescadores artesanais. Natália Koslip.
5: Os estados do Maranhão, Pará, Bahia, Amazonas e Piauí concentram quase 80% do total de requerimentos do seguro defeso.
3: E ainda dá tempo de fazer a inscrição para o Exame Nacional do Ensino Médio, o Enem.
4: O prazo foi prorrogado para o dia 12.
3: Estudantes de escolas públicas e que recebem o pé de meia têm a inscrição pré-preenchida, mas precisam fazer a confirmação na página do participante.
4: Hoje, na apresentação da Voz do Brasil, Mariana Jungmann e Luciano Seixas.
3: E acompanhe a gente ao vivo, acesse radiogov.ebc.com.br ou Canal Gov na sua TV aberta.
4: Dia 5 de junho foi celebrado o Dia Mundial do Meio Ambiente.
3: O Brasil vem reduzindo o desmatamento em todos os biomas nos últimos 3 anos.
4: Parte do resultado foi alcançado com uma cooperação internacional que resultou na retomada do Fundo Amazônia com a participação de 9 países financiadores.
3: Para reforçar o debate sobre a pauta ambiental, até